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Cap, Tama Shamasu Fountain Promenade, compilação da Summer Histories, editora dos Frankie and Sandrino, fazer 10 anos. Jonathan Casper, Play With Me, no início da Waterproof, Phil Bonafic e Juve. Jeff segue viagem connosco agora em modo John Waynes, ao lado de António Bastos. Paloma, o grande tema que acompanha o single Take Away the Madness With You. Lado B/A.

3, 39ª edição de 2026 na Antena 3. Paloma dos John Waynes de regresso. Brunello a Neon. Remix para Friction de Tiga. E este da 11th Hour com Celia Babini. Adam Ten junta-se à festa logo a seguir Never Knew. Ainda a música nova de Sivot e Sofiane. Do You Feel It Too?

Sivati Sofian, Do You Feel It Too? Upgrade dos Jump Sorts para Augustine Paris, que faz 20 anos. Jennifer Cardini Shonky. Joe Peck fecha o MQ3. You still love him, don't you? Um ótimo domingo e uma boa semana. See you on the other side.

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Olá, boa noite. Muitos mundos na RTP Antena 3, a começar com Joey G. The Second, um britânico a viver em Nova Iorque. Ouvimos Super Modernity, é do álbum London Sky, assinado em conjunto com Klein Sage e editado este ano. Continuamos pela América com Externalism, projeto de Isaac Schlossman, metade da dupla Love Shadow, a outra metade Anya Prisk, vocalista, também participa. Ouvimos agora uma das faixas do EP saído ano passado na editora Falsaralia. É um selo dedicado sobretudo ao trabalho de Schlossman.

Muitos mundos em regime de BPMs moderadas, agora com GG, produtor texano. Ouvimos Harmless, é do álbum In Lieu, editado este ano na canadiana Mudat. Agora, sons da África do Sul, Pretória em concreto. Ouvimos Ti Ila e New Bantu Dialect em Pretória Drive.

Várias coordenadas geográficas e rítmicas a cruzarem-se neste Muitos Mundos, depois de TLA New Bantu Dialect da África do Sul, uma cooperação entre Japão e Estados Unidos. Estes são Nari Aki, cantor japonês, e Stephen Ringer, um produtor americano. Ouvimos Frontline. Vamos agora até à Índia com Nate Awaiti e Jitwam. Esta chama-se Sunrise Sunfall. Depois temos Matthew Herbert em remistura de Awesome Lad. Fiquem

Primeiro Nate Wade com G2M, depois Matthew Werber, tem que mistura de um lado, e agora DJ Nature, ouvimos Our Sound. Muitos mundos agora mais perto da pista de dança, ou mesmo já lá dentro. Vamos continuar por lá, na verdade, ou por aqui. Esta é já a Londrina Cara Niami, ouvimos Maniguas Groove.

Há sempre lugar para drum and bass no Muitos Mundos. Esta é a mistura da britânica Shirelle para Estradas, de Nídia e Valentina Magaletti. É a faixa que deu título ao álbum conjunto, editado o ano passado. Estamos já no final da viagem. Hoje terminamos em modo Come Down, ao som de Lorraine James, com Whatever the Weather. Este é o alter ego ambient de Lorraine James. Já tem 2 álbuns, ambos belíssimos já agora. Lorraine James atua na próxima semana, dia 18, em Lisboa, no Jardim da Galeria Quadrum, no âmbito da programação Noites de Verão da Filho Único. Se tiverem curiosidade sobre o que passou por aqui hoje, procurem-me nas redes sociais. Eu sou a Isilda Sanches, partilho sempre a tracklist. Também podem ouvir Muitos Mundos e qualquer outro programa e rubrica do Universo RTP na RTP Play, e podem fazê-lo qualquer dia, a qualquer hora. Fiquem bem, aproveitem. Eu regresso na segunda-feira com Pontos de Luz, também às 9 da noite. Até lá, bom fim de semana.

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2: Olá, olá, muito boa tarde, sejam bem-vindos, estou Nacional da RTP Antena 3. Vamos juntos, o mar

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1: Alô, há quanto tempo? O que é que tens feito? Opa, hoje estou com um bocado de pressa. Tenho umas cenas para resolver, mas a ver se nos juntamos. O que é que fazes quinta? Ah, fixe. Então, olha, vem ter aqui. Eu conheço ali um sítio fixe que tem grande vista mesmo. E tem lá uma grande esplanada.

Começamos precisamente na esplanada de Michael Knight. Tem optado por este caminho de canções a vulso. Quem sabe a chegada para muito breve de um disco, uma versão longa duração, onde vamos incluir todos estes acepipes de verão, no caso, de existência sensual, e ainda também este esplanada, por exemplo, duas das mais novas de Michael Knight. E das novidades que não param, também Beyoncé chega-se à frente com Pharrell Williams. Bons velhos amigos do tempo bem lá atrás, são 20 anos já de parceria. Can I Watch You é a música mais nova e toca agora nesta tarde de sábado. Bom fim de semana com a 3.

últimas para os Dive. Históricos regressam com Kid, para já a música nova conhecida. Ainda também So Good, Shay Laia com Kate Renada, a canção feita a quatro mãos, e também a quatro mãos essa grande, grande, grandiosa parceria de Beyoncé com Pharrell Williams, Can I Watch You? E seguimos com Chai Bully. Descobri esta canção em modo aleatório esta semana. Chama-se Beautiful Tang. É uma grande, grande boa novidade. Aspirações assim entre Mac DeMarco e algum espírito crooner. Tudo combinado neste Chai Bully.

Chai Bully neste fim de semana das novidades que contam com playlist atualizada, sabem onde, claro, no Spotify. Chegam lá através do user Antena3RTP, lá dentro todos os programas de autor deste vosso canal, atualizados com playlists lá colocadas todas as semanas, com essas boas novas e também, claro, a versão integral do programa, condutor incluído em antena3.rtp.pt. Grande novidade da maravilhosa Sophie Warrior, I Forget I'm So Easily, a canção que nos andou assim a girar na cabeça no início deste 2026, finalmente revelado longa duração, disco, álbum, está aí nos escaparates. Before, After, Sophie Royer, escolho duas canções desse novo trabalho, Best in Show e também este Cowboy Mouth.

últimas da Sophie Royer, do Before After, Cowboy Mouth e também esta Best In Show. Temos aqui muitas e boas sugestões. São canções perfeitinhas, redondas, entre os 2 e os 3 minutos, para o que ainda sobra deste verão 2026. E o verão é só um estado espírito, como bem sabemos. Horse Jumper of Love com Heater e também ainda as últimas novidades de Fontaines D.C. depois de uma privação de luto de um irmão da banda, o agente da banda, desaparecido tão precocemente. Marianne marca o regresso às novidades na segunda parte deste 2026.

Dá-nos um shake depois da passagem neste verão e a entrevista também aos microfones da RTP Antena 3. Tenho tudo guardado em antena3.rtp.pt com a Inês Henriques e também com a Marta Rocha. Alguns dos festivais que, ainda que não sejam selo Antena 3, temos de lá muita música que faz a parte da paleta sonora dos nossos dias aqui nestes 32 anos da vossa RTP Antena 3. E este foi um dos casos da família Alabama Shake. Atrás, Fontaines DC, estamos com saudades de vê-los novamente pelo nosso país. Grande comunidade de fãs dos Fontaines DC. E para já, desaceleramos com o Murmur e também a seguir Turnstile. Dão um avanço com um disco cheio de lados B. São reinterpretações da banda norte-americana das suas canções, precisamente Magic Man. Quem se atreveu foi o Panda Bear a mexer nesta maravilhosa canção que agora apresenta, renovada. É quase uma nova canção, na verdade, para os Turnstile.

A Panda Bear, mas há muitos e bons protagonistas nessa espécie de longa duração do próprio disco Never Enough. Aqui a Magic Man, atrás Hurt You, Murmur, há muito tempo que não sabíamos dele, mas está com promessa de regressar com disco novo nos inícios do próximo ano. E quem também está por aí a dizer Oix, depois de ser uma verdadeira banda de estrelas no universo digital e muito por culpa do TikTok e de vídeos cheios de epicidade, os M83 regressam com Blister Sunrise, é a música mais nova deste regresso, agora numas águas talvez mais ambientais do que necessariamente eletrónica, com impulso de dança. A seguir vamos à Califórnia, há um Priest, na verdade há um LA Priest, que nos diz Rayon, já a seguir.

Um ótimo fim de semana com a RTP Antena 3. Já a seguir, quem toma conta do canal é o Nuno Reis para mais uma caixa de ritmos. Estou de saída com Everything Is Recorded, One With The Sky, do EP Cut Off Your Nose, na banda sonora mais dançável deste fim de semana, com que sempre nos despedimos do nosso Avenidas Novas, o programa guardado na RTP Play, diretamente no nosso site antena3.rtp.pt. Estão de regresso Friendly Fires, para eles o final com Lordem Dança, Lose All Your Friends. Que é coisa que não vos desejo. Bom fim de semana, regresso segunda-feira. Beijinhos e abraços.

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3: Olá, muito bom dia para quem saiu agora de casa. 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
4: Ora, muito bom dia. Para hoje temos céu aberto Norte a Sul. As máximas chegam aos 27 graus em Lisboa, Porto, Braga. O Algarve ligeiramente mais quente. Vamos a isto?
3: Olá, bom dia. 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
8: Olá, muito bom dia. Amanhã de domingo pela RTP Antena 3, sejam muito bem-vindos. Eu sou a Valentina Jesus, fico por cá até às 10 da manhã e tenho Velhote do Carmo para início de hora com Controlado, ainda Kendrick Lamar e SZA, num dos meus temas favoritos desta dupla, All the Stars.

Kendrick Lamar com SZA, juntos em All the Stars. É para trás ainda Valhota do Carmo com Controlado. Idílico chega já de seguida, ainda de Dare, Maru

Cá estás na mesa, é Vanzia a marcar presença nesta hora pela RTP Antena 3, onde os avanços de Tá Calor e A Culpa é Tua. Não nos cansamos deste tema, é verdade, anda em loop, continua em loop na minha playlist. Próximo tema por cá, Make Believe, ainda Lineker com o seu chá.

Nicky Moss com Getting to the Bottom. Inês Sousa chega já de seguida com Tornado, ainda You and I e Espama Trincana com a sua cara.

0: Reta final para mais uma hora pela RTP Antena 3. Deixem-se ficar depois das 8 da manhã a aprover mais uma edição de Fricção Científica.
1: Okay.

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10: Aberta Hora 8 pela RTP Antena 3 nesta manhã de domingo. Agora há para ouvir Olivia Rodrigo com Serena Joy, ainda mais solteiras com os seus recursos humanos.
11: Valentina Jesus.

0: Mães solteiras, recursos humanos, Red Star chega com 19's Baby, ainda Richie Campbell para ouvir nesta manhã.
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Noisorf, também convidado para esta hora pela RTP Antena 3. James Blake é o próximo por cá. Make something up.

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0: 6x6, convidadas também para esta hora pela RTP Antena 3. Agora está na hora da fricção científica e, bem, temos mais notícias para os notívagos, porque a Isilda Sanches vai-nos contar tudo aquilo que acontece ao nosso cérebro depois da meia-noite. Está na hora da fricção científica.
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2: Mais notícias para os notívagos. Depois da meia-noite, o nosso cérebro não funciona da mesma maneira. A hipótese foi colocada num artigo publicado em 2022 no Frontiers in Network Physiology, que apresenta o conceito Mind After Midnight, mente depois da meia-noite, defendendo que o nosso relógio biológico altera as capacidades cognitivas durante a noite. Segundo os investigadores, o corpo e a mente funcionam num ciclo de mais ou menos 24 horas, que define quando estamos cansados, mas também como nos sentimos ou o que fazemos a determinadas horas do dia. À noite, o nosso relógio biológico desliga o nosso comportamento habitual porque é hora de dormir. Suspende o raciocínio normal, por assim dizer. Na sua investigação, os cientistas reuniram dados sobre alguns comportamentos desregrados que acontecem mais durante a noite, suicídio e automutilação, comportamento violento, consumo de álcool e substâncias ilícitas, comer em excesso. Além de mudanças comportamentais, também analisaram alterações neurofisiológicas. Segundo os investigadores, entre a meia-noite e as 6 da manhã, se acordado, o nosso cérebro procura gratificação imediata. Os nossos comportamentos tornam-se mais impulsivos e compulsivos, somos mais negativos e violentos. De acordo com a hipótese da Mind After Midnight, isso deve-se ao facto do cérebro não estar equipado para estar acordado quando devia estar a dormir. Como o risco não parece estar tanto em dormir pouco, mas sim em estar acordado longas horas durante a noite, pessoas com trabalhos noturnos serão especialmente vulneráveis aos efeitos da mente depois da meia-noite.
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0: Foi mais uma edição da Fricção Científica com Isilda Sanches. Segue a música na RTP Antena 3 com Castilho.

Estamos na reta final de mais uma hora pela RTP Antena 3. Continuem ligados depois das 9 da manhã, já sabem. Há para descobrir mais um dos temas que compõem o disco da semana. Há também para ouvir Aleixo FM.

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6: Cá estamos para Hora 9 pela RTP Antena 3. Sejam muito bem-vindos à Papillon com o seu incrível Uau, no início de mais uma hora em The Dua Lipa com Training Season, assim uma espécie de mantra. Valentina

Dua Lipa com Training Season, ainda Papillon no arranque de mais uma hora pela RTP Antena 3. Bora acordar com Damn Flying Monkeys e Attrition. É a próxima.

0: Royal Otis com Sweet Hallelujah. Agora vamos até ao disco da semana para conhecer mais um dos temas de Crónicas do Monte Zeus, o novo trabalho de Benjamin, em destaque ao longo de toda esta semana pela RTP Antena 3. Hoje há para conhecer Medo de Perder.
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de perder um dos avanços do disco da semana, Crónicas do Monte Zeus. Que álbum incrível que estivemos a desembrulhar ao longo de toda esta semana. Agora há Quant com Constança Quinteiro, juntos em Má.

0: Piquica com o mais recente single Hoje Tem, e agora está na hora de irmos até Aleixo FM, esta semana a falar sobre gasolina, ou gasóleo, combustíveis no geral.
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3: Olá e bem-vindos a este programa semanal. Tenho aqui comigo o ajudante Renato Alexandre.
4: Boas, people.
3: E hoje vamos abordar o famoso tema da gasolina. Os preços da gasolina. Um tema muito clássico do nosso país, Portugal.
4: Gasolina e gasóleo, mano. Fogo. Está tudo impossível. Tu diz que esta semana atingimos os valores mais altos de sempre.
3: Sabes onde é que a gasolina é mais barata? A nível mundial?
4: Oh, então deve ser tipo a Arábia Saudita, para aí.
3: Errado. É na Líbia. País Líbia. O litro de gasolina lá custa 2 cêntimos.
4: 2 cêntimos? Fónix! Nem sabia que isso era possível.
3: Mas é. Depois é o Irão, com 2 cêntimos e meio o litro. E depois é a Venezuela, já mais longe, a 30 cêntimos o litro.
4: Yeah, normal. São países que produzem bué petróleo.
3: Pá, Portugal também produz muita cortiça. E sabes quanto é que me custou uma base de cortiça? Daquelas meter numa mesa para depois meter a panela quente por cima?
4: Quanto?
3: 4 euros de tal, carago. Não foi 2 cêntimos, nem 20. Nem sequer foi 2 euros. Foi 4 euros de tal.
4: Já, pois já. Por acaso também... Mas espera lá, mano. Eu agora tive aqui, tipo, uma epifania.
3: Aí tiveste? Então diz lá.
4: A Líbia não é muito longe, pois não?
3: Longe de quê? Portugal?
4: Já, é ali no norte da África. Mediterrâneo.
3: Sim, e então?
4: E então? Tipo, será que não compensava ir à Líbia? Com um barco de bué da grande e trazer bué gasolina de lá a 2 cêntimos o litro?
3: Mas quem? O governo? O governo de Portugal?
4: Ou o people mesmo? Então fazia-se um crowdfunding para alugar um barco e ir lá buscar gasosa bué barata. 2 cêntimos o litro, mano? Então? Ia compensar, não achas?
3: Acho, acho. Olha, tens que organizar isso.
4: Vou ver aqui na net se há haver algum problema. Espera aí.
3: Na net ou na porcaria do ChatGPT?
4: Oh.
3: Ou nada. Então depois, para compensar, não podes beber um copo d'água.
4: Hã? Quando?
3: Quando tiver sede. Tens que aguentar. Para compensar a água que estás a gastar agora a ir ao ChatGPT. Ouviste ou não ouviste?
4: Ouvi, ouvi. Eu bebo um copo de água a menos. Deixa lá ler a resposta também. Então, não seria possível, porque os 2 cêntimos são um preço interno, subsidiado da Líbia. E ao importar para Portugal, entram impostos, transporte, licenças e outras regras, inclusive restrições da União Europeia, que torna o combustível muito mais caro.
3: Oh, carago. Olha que pena. Mas foi um sonho muito lindo, ah. Mesmo lindo.
4: Onde é que a gasolina é mais cara?
3: Hong Kong. 3,60. Portugal tem a 16ª gasolina mais cara do mundo, ah. Grande orgulho. E isto com os valores da semana passada. Agora até devemos estar mais à frente. Se calhar até estamos no top 10.
4: Olha... Um amigo meu diz que o Elon Musk é que está a financiar as guerras. Para meter a malta toda a comprar carros elétricos dele, da Tesla.
3: Olha, eu acho, mas é que os Tesla já estão a começar a competir com os BMWs e com os Mercedes. No campeonato de meter nojo na estrada. Ainda hoje passei por um e não também a cara que ele me fez.
4: Qual cara?
3: Pai, não é cara de desprezo. Uma cara de... És mesmo burro. Olha aí a pagar balúrdios pela gasolina, seu burro. É mesmo burro.
4: Ainda não reparei nessa cena. Mas já vou estar atento, já.
3: E ainda há dias vi outro a ir ao café e nem desligou o carro. Só mesmo para esfregar na cara dos outros. Olha, vocês burros, têm que desligar o carro, não é? Pois é, olha os burros da gasolina.
4: E ninguém disse nada.
3: Ah pá, parecia mesmo que um homem ia dizer alguma coisa. Mas depois respirou fundo e não disse nada. E olha, se ele tivesse dito... Podia perfeitamente ter havido porrada, hein? Por isso, vejam lá se baixa mais é o preço da gasolina, senão ainda acontece mais é alguma desgraça.
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Reta final para mais uma hora pela RTP Antena 3 e muita atenção porque depois das 10 da manhã há um regresso absolutamente imperdível. Catarina Palma apresenta e digo-vos, não vão querer perder. Eu sou a Valentina Jesus, continuação.

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1: Teu nome?
2: Ah, pois, e aqui há o, catch. Chamo João.
1: João.
2: Chamo João.
1: Nome artístico.
2: E o meu nome artístico é Joa Vitor.
1: Tua idade?
2: 27.
1: Atividade artística.
2: Está a correr bem. Minha idade artística.
1: Atividade artística.
2: Ah, a minha atividade artística é comediante.
1: Quais é que são as tuas redes sociais?
2: Cala-te, Joa.
1: Consegues viver do que fazes?
2: Eu era só, parece que estou no controle do passaporte. Neste momento sim.
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1: O teu Instagram é Cala-te, Joa.
2: Yeah.
1: Porque era isso que ouvias na escola?
2: Boa, nice. Não, é só porque como era de música, achei que. Como eu fazia comédia musical, achei que era giro, tipo, cala-te, porque eu estou sempre.
1: Está caladinho.
2: Não, é porque é aquela cena de. Eu faço aquele falsete irritante, então eu assumi que fosse giro, tipo. Cala-te, Joa, tipo.
1: Mas tu eras muito falador na escola, não?
2: Eu tive muitas fases na escola. Foi tipo, eu já fui palhacinho da turma. Depois já fui tipo quiet guy, tipo, ninguém me compreende.
1: Sim.
2: Já foi muita coisa.
1: Ok.
2: Mas dos que eu mais gostei, acho que foi. Não sei.
1: Depois, das minhas fases e das minhas eras que eu mais gostei.
2: Porque depois o palhacinho de turma, os professores não gostavam de mim. E não era fixe.
1: Sim.
2: Mas depois quando estava calado, também não era. Porreiro para fazer amigos.
1: Que tristeza.
2: Tive uma fase chata, pá, mas foi aí que eu descobri tipo email music e não sei o quê.
1: Boa, Blink One e tu para sempre.
2: Sim.
1: Olha, eu fiz um bocadinho de scroll na tua pegada digital. E até 2021 tu eras João.
2: É possível. Eu ainda sou também, não é?
1: Sim, para mas lado. João para quem te. Não, para quem não te conhece.
2: Claro,
1: para quem
2: claro.
1: Só assiste e vê o teu conteúdo.
2: Uhum.
1: E de repente passaste a ser Joa. Porquê Joa?
2: Porque eu achei que era hilariante. Quando fui fazer comédia, tipo, stand-up pela primeira vez, de dropar o O. Achei que teve muita piada na altura. E depois, tipo, durante, houve ali um movimento, pá, umas duas semanas, em que as pessoas começaram a chamar-me Joa, e eu pensei, tipo, isto vai envelhecer muito mal. E de repente ficou, e eu nunca mais pensei sobre isso.
1: Sabes que eu durante muito tempo achei que esse era o teu primeiro nome?
2: Muita gente achava que sim.
1: Eu pensei, ok, é completamente normal,
2: só, tipo,
1: Joa.
2: Yeah, mas eu não escondo o facto de me chamar João, é só, tipo, é... Joa tem, não sei, tem piada e é mais giro de... Não que estou a esconder atrás, mas é só tipo, artisticamente acho que é mais interessante um nome gentil.
1: Eu acho que
2: é mais giro.
1: Eu acho que funciona. Há uma coisa que não mudou, que foi o escrito por mim, editado por mim, realizado por mim. Pai, eu tenho tantas perguntas, Joa. Tu não estás a perceber, eu tenho tantas perguntas. E para quem não conhece o que tu fazes, o teu conteúdo, os teus filmes, eu acho e peço que pausem este episódio.
2: Ok.
1: E que abram o teu canal do YouTube e vejam o que tens por lá ao. A última vez que eu fui lá tinhas um vídeo de 15 minutos chamado Arte de Ficar em Casa.
2: Uhum.
1: Que eu acho que vale mesmo a pena as pessoas perderem barra ganharem 15 Boa. Minutos da sua vida para verem, porque é uma espécie de comédia, introspeção, cabeça louca, e eu sinto que tu fizeste imensas aulas de improviso e a única coisa que ficou na cabeça foi a primeira regra do improviso, que é sim
2: e. Pois, mas por acaso não, eu tipo sou não sei até que eu acho que não sou muito bom tipo a improvisar, então o que tudo o que eu digo está agressivamente guionado. Tipo, os as e os... Está tudo guionado.
1: Tipo, isso é
2: muito todas as vírgulas, está tudo completamente. Eu repito os takes várias vezes até estar exatamente como eu quero. Mas eu também faço isso com áudios de Instagram, de WhatsApp. Sim. De Instagram também. Eu demoro muito a mandar uma mensagem de áudio a uma pessoa porque eu quero que fique, tipo, eu quero que a mensagem seja perfeita a um nível de... E a malta acho que sabe disso. Tipo, amigos, que eu demoro muito tempo porque eu quero que seja tudo... Eu acho que olho para a vida de uma maneira muito artística e eu não devia separar as coisas, mas não consigo.
1: Portanto. Mas eu também gravo e regravo.
2: Boa,
1: e regravo.
2: Ainda bem.
1: E agora há uma coisa ótima no WhatsApp, que é tu podes parar a meio e podes continuar.
2: Não, e podes ouvir antes de mandar.
1: Claro!
2: Que é tão bom, isso dá-me tanto jeito.
1: Sonho!
2: É perfeito.
1: Eu adoro. Mas eu acho que há uma impressão que as pessoas têm da arte se basear muito no improviso. E se calhar... Quando percebem que as coisas são guionadas, meio que perde a magia para as pessoas que...
2: Pois é, eu acho que isso vem muito do... E ainda mais agora, o zeitgeist cultural do stand-up é muito à base de crowd work.
1: Sim.
2: Que é hilariante, porque é tipo... Que normalmente é o que tu fazes quando está a correr mal o texto. Mas hoje em dia a malta já vai para palco para ter crowd work, para meter um reel de crowd work.
1: Sim.
2: É tipo... Eu não consigo viver nesse mundo.
1: Eu rio-me
2: e quem consegue
1: maneiras.
2: Ainda bem, perfeito, mas tipo... Eu não,
1: mas o guião é mesmo uma coisa muito importante porque já dizia, não sei quem, que o melhor improviso é o improviso escrito.
2: Sim.
1: E isto é uma regra que eu acho que a maior regra da comunicação, seja ela feita através de stand-up, de teatro ou de rádio, por
2: pois
1: exemplo.
2: Pois é, isso. Eu, como fiz teatro, tudo o que eu trouxe para o stand-up quando comecei a fazer stand-up foi... Eu olhei para o stand-up muito dramaturgicamente, não é? Sim. Eu olhava para aquilo, eu escrevia por atos. Eu escrevia num tipo meio... tipo screenplay, por atos, tipo, é isto que eu quero fazer nestes 10 minutos. Então eu sempre abordei o stand-up de uma maneira mais teatral do que a maioria das pessoas aborda. Eu, para mim era quase um monólogo.
1: Então, olha, se calhar vamos já pegar aí pelo teatro, porque eu tinha certeza que tu tinhas feito teatro. Só podes ter feito teatro, não é? Como, quando e durante quanto tempo?
2: Opa, eu comecei tipo em 2017 no teatro da minha cidade.
1: Que é?
2: Que é o Cartaz. Shout out Cartaz. Acho que ninguém me conhece no Cartaz, que é muito engraçado. Mas anyway. Não, acho que não. Eu acho que é tipo. Acho que sou mais reconhecido em Lisboa. Eu acho que nunca fui reconhecido tipo, no Cartaz.
1: Tristeza.
2: É muito. Há de mudar, you know? Mas por enquanto.
1: Vais
2: não
1: ter uma rua no Cartaz.
2: Que foi quem me dera.
1: Do João Vitória e das pessoas. E o Joa. Porquê que não tenho um tiló?
2: Mas ou seja, comecei, eu tinha 17, 18 e eu vi um amigo que eu sabia que andava lá e eu pensei tipo, gostava de coisa. E eu comecei como tipo a terceiro marinheiro. E depois fui subindo a corporate ladder do teatro. E a última coisa que fiz foi tipo um monólogo tipo de 80 páginas, foi tipo uma loucura. Foi tipo das
1: sozinho,
2: coisas mais.
1: Em palco?
2: Não, era só um personagem muito irritante que falava toda a hora. Mas era meio protagonistazinho. Pá, foi excruciante essa preparação. Eu acho que nunca estive tão nervoso. Eu acho que eu estou muito, muito mais nervoso a fazer teatro do que. Eu já não faço teatro tipo, desde 2020, mas o nervosismo do teatro é tão mais.
1: Mais do que o stand-up?
2: Ah, bem mais, porque é tipo, se correr mal o stand-up é tipo, ah, comédia, tudo bem, então é tipo, se correr mal, shit, é comédia, a malta riso, babá. No teatro, é tipo, se corre mal para a pessoa que esteve a montar o cenário durante 3 horas, corre mal para as pessoas que estão a tirar fotos dos figurantes, todos, é tipo, corre mal para toda a gente. E esse peso é muito mais. É muito mais assoberbante e eu tinha muito mais medo. Mas eu adorava voltar e fazer
1: mas
2: teatro.
1: Mas achas que é mais vulnerável o stand-up do que o teatro? Tu lidas bem com a vulnerabilidade?
2: Não, é só porque tipo o stand-up, eu acho que eu quando faço também já percebo a lente que o público tem sobre um comediante, que é tipo, aí vem, engraçadinho. Então tipo, acho que a malta não está muito preocupada em seguir o texto como deve ser, não sei o quê. Ou se te enganares, é tipo, enganei-me, a malta ri-se. No teatro não há nada de enganei malta, desculpem lá, de repente. Então é tipo.
1: Podemos só voltar de
2: não existe. Então é pá, muito mais. Tens um encenador do outro lado da coisa, tipo, olhar para ti, tipo, um fuck this up. E é muito, acho que. Ainda mais é quando é drama, é tipo uma coisa pesada e as pessoas estão tipo deep na emoção da cena. Então é tipo. Esquecer falas e não sei o que é isso. Tipo, um pavor. Absoluto. Mas sim, pá, já não senti isso há muito tempo. Mas eu gostava, porque eu gosto de desafiar-me nesse sentido, portanto adorava voltar ao teatro, eventualmente.
1: Teatro é um sítio muito interessante. É muito interessante tu conseguires agarrar numa coisa que não foste tu que escreveste.
2: É isso. E para mim também é esse.
1: E compreenderes, seja, uma emoção que não é tua que passa.
2: É tão,
1: tem que passar
2: é tão bom. O facto de não ser eu a escrever é tipo minha. Então é tão bom porque é tipo. Deixa-me. A arte ali é tu reinterpretares ou tipo, de alguma maneira. Tornares aquele texto teu e da personagem e do contexto de história e do que é que a personagem está a sentir, bem. Isso para mim é tão mais agradável, é tipo o peso está fora nesse sentido e depois vem muito mais da, tipo, de não falhares para com as outras pessoas e da comunidade do teatro e a malta que se. Portanto acho que. Ou seja, tem umas coisas boas e acho que o balanço acaba por se calhar também ser igual ao stand-up, que há coisas boas e há coisas que metem média.
1: Como em tudo na vida.
2: Como em tudo na vida.
1: E ainda bem, se for tudo igual é o bem grande. Catarina Palma apresenta

0: PA.
1: Incentivaram muito a tua imaginação.
2: Tipo o quê? Tipo família?
1: Eu não sei. Eu adorava mesmo compreender a tua cabeça. Eu tenho várias perguntas.
2: Ok. Pá, eu sou filho do meio, não é? Acho que isso nota-se também.
1: És filho do meio? Não sei.
2: Yeah, eu tenho duas irmãs. E eu sempre... ou seja, sempre cresci muito com as minhas irmãs, a brincar com as minhas irmãs. E depois, quando elas brincavam mais entre elas, eu tinha o meu espaço de filmes e videojogos. E,
1: uhum.
2: e não, desenhar, eu adorava desenhar quando era puto. Eu queria trabalhar na Pixar. Era toda a minha cena, era tipo... Eu adorava ver. Mas eu acho que também veio muito daí, a minha comédia partiu muito de Simpsons e coisas que eu não devia de ver na altura, porque okay. era um bocadinho acima do que era para a minha idade e não sei o quê, mas... Acho que animação e tipo cinema de animação sempre uma grande parte da minha vida veio daí. E acho que se nota às vezes, no dia alguém disse-me isto, tipo, estava a ver um vídeo, tipo, para já eu recebo tipo, a toda a hora a gente diz que eu tenho voz de desenho animado.
1: Uhum.
2: Que é tipo, eu não sei como é que ainda não dobrei um desenho animado, que é um grande sonho.
1: Mas se fosse chamarem os hoje, também me chamam a mim, está bem?
2: Que eu nice. Não sei como é que fazemos uma dupla de. Eu não sei como é que funciona o processo, mas acredito que seja bem divertido. E eu acho que muitas pessoas têm essa cena de. Os teus vídeos parecem, às vezes os sketches são muito. Tem um ritmo de desenho animado
1: uhum.
2: que é tipo, adoro esse elogio para mim. É tipo, yeah, é kind of, é isso, é tipo, é meio Looney Tunes, né? É uma coisa assim rápida e atropela-se. E eu agora acho, sempre estudei muito cinema de animação. Porque a malta acha que é para putos e não é para putos, é só tipo.
1: Não é?
2: Isso é tão irritante, man.
1: E é. Pô. Eu acho mesmo cinema de animação das coisas mais maravilhosas. Ver e estudar e perceber o que é que acontece antes do filme existir na nossa tela
2: sim,
1: de cinema.
2: Sim.
1: É inacreditável.
2: Eu acho que a malta esquece que é tipo, é feito por adultos.
1: É
2: não é como se fosse
1: mesmo.
2: Tipo feito por crianças, para crianças. É tipo, eu acho que. Eu acho que a possibilidade é tão maior. Ou seja, mesmo na a comédia nos Simpsons é muito tipo, há coisas que não consegues gravar. Tipo, é impossível.
1: Sim,
2: lá,
1: sim.
2: Tipo, um piano cair em cima. Todas este tipo de coisas de.
1: Sim, sim, sim.
2: O Looney Tunes,
1: o homem andar para trás até chegar tipo, à muralha
2: sim,
1: da China.
2: Sim, sim. Ou seja,
1: para,
2: é tipo. Eu acho que para mim a comédia sempre partiu muito da animação porque é tipo, é um reino. É, tipo, este...
1: Não há limites.
2: Yeah. Então sempre fui por aí. Por isso é que eu acho também às vezes incluo muitos desenhos nos meus vídeos, tipo, pequenos doodles. Quando não consigo gravar uma coisa, tipo, eu tenho que desenhar. Porque quero tipo. Eu quero fazer isto, eu quero partir desta emoção, mas como não consigo gravar isto porque é impossível, ou por não conseguir fazer tipo, efeitos especiais, ou whatever, então é tipo desenho um boneco.
1: Epá, é que eu tenho mesmo muitas perguntas, porque eu não percebo sequer.
2: Yeah.
1: Pera, antes, vamos começar pelo
2: desculpa,
1: início.
2: Desculpa, estou a
1: atrapalhar. Não, é porque eu quero saber como é que de repente tu és pró em efeitos visuais, efeitos sonoros, tu gravas, realizas, escreves, tens tempo. Para fazer tudo isto, não é? Tens que retirar algumas coisas de certeza da tua vida, sei lá, como dormir.
2: Yeah.
1: Mas por onde é que tu começaste? Foi pelos desenhos, pela representação, pela música?
2: Eu desde sou mesmo puto, era mesmo desenhos. Eu queria mesmo tipo, fazer tipo, animação 3D ou animação 2D, sempre quis desenhar porque aí era. Eu não sei, eu acho que a comédia foi só o mais acessível em termos do que é que eu consigo fazer, que tenho logo um feedback instantâneo para perceber se isto é. Se isto é uma cena ou não, porque é tipo, eu acho que um grande sonho meu é cinema, não é? Eu adoro estes pequenos vídeos que estou a fazer e eu acho que a realização para mim é o que eu mais gosto de fazer. Mas eu fui para palco para poder ter, era a arte que mais facilmente tinha um feedback instantâneo. Então pensei tipo, vou por aqui, vou ver o que é que há. E como já tinha esse, sempre vi muita coisa de comédia, não é? Simpsons again, que eu acho que é tipo é mesmo, acho que é o zenith de tipo de inspiração cómica e eu acho que, eu pensei tipo vou, acho que sempre partiu de inspirar-me de pá, é wild estar a referir sempre bonecos, mas é tipo
1: mas eu acho
2: é mais
1: que
2: quando tu és criança, é tipo é o que, obviamente tipo, também não sei acho mesmo que tipo foi uma coisa que me, eu lembro eu tenho uma memória que eu adoro que tipo, é uma memória que faz super tipo, emotional foi que a minha mãe levou-me a ver Incredibles quando eu tinha Incredibles de 2004 eu tinha 5 anos e eu lembro-me, há uma parte bem da gira que é quando o puto, o Dash ele corre na água e ele olha para baixo e ele ri-se porque ele só percebe que consegue correr na
1: sim,
2: água
1: sim.
2: E eu lembro da minha mãe rir-se e eu lembro-me que foi a primeira emoção da minha vida que foi tipo, oh shit, a minha mãe curtiu de uma cena que eu também curti
1: sim.
2: Eu acho que esse estilo de perceber, a minha mãe brincava muito comigo com bonecos e eu acho que toda essa cena de criação de história e de storytelling Eu acho que efetivamente foi, é uma coisa que só agora é que estou a perceber, que foi muito mais fomentada do que eu tinha noção. É tipo, ah, a minha mãe realmente, nós brincávamos muito e não sei o quê, então é tipo...
1: Isso é muito interessante.
2: Yeah, obrigado por isso. Não tinha pensado nisso.
1: Os bonecos e os desenhos animais de facto abrem-nos muitas portas para nós, para os nossos futuros adultos, não é?
2: Sim, sim.
1: De repente decidem, tipo,

0: questão de cinema de animação ser uma cena, lembro de um amigo meu apresentar-me tipo Inglourious Basterds do Tarantino na altura, uhum. E foi o Ed Sheeran, tipo, ah, ok, isto também, ou seja, todo este ritmo e esta linguagem, esta plasticidade da animação também vai para o cinema, é o storyboard e tudo, ou seja, uhum. O ritmo, essas coisas todas, e eu depois comecei-me a fascinar por cinema e acho que a comédia era só aquela coisa clássica de puto de querer chamar a atenção e ser engraçado, então isso uhum. sempre foi subconsciente, nunca foi algo que eu pensei que eu sei lá, já edito vídeos de comédia desde que tinha tipo 8. Por isso é que se calhar também é daquelas coisas, pois, não sei, estou a largar muita informação. Eu estou a ir em tangentes também, já estou a perceber isso. Mas é só por tipo, eu quando era puto já gravava muito com as câmaras que o meu pai tinha. Uhum. Eu tinha uma ideia, fazia mesmo fixe. Isto é muito nice, estou a perceber que tipo, a pessoa não olha para trás e é tipo, não, eu realmente fui muito criativo quando era criança e acho que isso nunca parou e acho que também não havia qualquer outra coisa que eu gostaria de fazer, portanto, ainda
1: então, mas qual é que é a tua formação?
0: Pá, eu tirei design porque eu já queria, eu não queria perder tempo a eu não queria perder tempo a ser mau numa cena, então eu pensei tipo, eu vou já seguir uma coisa que eu sou relativamente, tenho alguma...
1: Porque já sabias que eras bom
0: a... Não, já tinha algum jeito, né, editar e não sei o quê, porque eu sempre fiz estes vídeos que faço agora, eu já fazia isto quando era puto, mas era muito mais rudimentário, num estado muito mais embrionário, e agora tipo, consigo fazer as escolhas certas e consigo criar o que quero, mas... depois pensei tipo, vou para design porque... Acho que é o que junta aqui, não sei o quê, mas eu também baldava umas aulas de design para ir a aulas de guionismo que não era da minha...
1: Que fixe!
0: Eu tinha um professor bueda simpático, mas do bueda tempo, setor João, qualquer coisa. E ele, tipo, ele também me incentivou muito de... aparece aí, não sei o quê. Eu fiz cadeiras, nem recebi créditos pelas cadeiras, foi só tipo...
1: Vou lá aprender.
0: Isso
1: é bueda fixe.
0: Porque eu curtia, tipo, claro.
1: É porque tu... mas isso agora faz sentido, não é? Porque tu fazes muita coisa, não é? Nos teus vídeos, fazes praticamente tudo. O que é que tu não fazes nos teus vídeos?
0: Eu peço à minha... uma cena que eu peço à minha agência é mandar mensagens a sítios para gravar, que é raro. É tipo quando há um bar e não sei o quê, tipo, preciso de um sítio para um bar ou whatever. Não aconteceu até hoje, mas eu tenho muito, eu tenho muita aversão a mandar mensagens a pessoas para fazer collab. Uhum. Tipo a chamar, eu atraso os vídeos todos porque tenho que mandar mensagem a alguém.
1: Pois é que são teus amigos quem participa, ou às vezes
0: é isso, é que tipo, às vezes, tipo,
1: são teus colegas humoristas, pelo menos.
0: Eu que normalmente faço, eu escrevo o guião e penso mais ou menos em quem é que se enquadrava bem naquele estilo de comédia, whatever, e depois tipo, ok, quero esta pessoa. E eu deixo sempre para o último, esses sketches são sempre para o último.
1: E às vezes percebem?
0: O que é que eu tenho a dificuldade em abordá-las? Possivelmente.
1: Não. Percebem o guião?
0: Eu espero que sim.
1: Porque imagina, acho que faz todo sentido quando tens...
0: Quando já se vê, não é? Quando... Muitas deles ficam...
1: não estou a perceber nada, mas ok.
0: Às vezes, se calhar, só tipo, a posteriori é que é tipo... era isto que tinhas em mente, ok.
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0: Tens-me dar estrutura, eu estou só a falar.
1: Não, mas eu gosto. Imagina, é que eu tenho mesmo muitas perguntas porque eu vejo os teus vídeos e eu fico... Tipo, eu curto, de um lado artístico é tipo... Rio-me, está tudo certo, ok?
0: Ok, boa.
1: Eu gosto, fico a ver, fico lá, rio-me. Mas depois, o outro lado está mesmo. O que é que se passa na cabeça do João? Dá-te paz a tua cabeça?
0: Podemos ir para o que estávamos a falar em off, que é o quão pouco eu... passo tempo a dormir, não é? Tipo, eu tenho uma relação muito complicada com o conceito de dormir a ser para descansar. Para mim é mesmo um obstáculo. Tipo, eu vejo mesmo como, tipo, se eu dormir, eu às vezes fico feliz, depois sinto mal, tipo, como estou hoje, tipo, direta, é tipo, isto não é fixe estar a dizer, parece super pouco profissional. Mas efetivamente, tipo, se eu sei que tenho uma cena para fazer, é tipo, eu quero fazer isto porque, tipo, eu tenho pouco tempo. Eu estou a lutar contra o tempo de alguma maneira, percebes? E isso também não é bom. Eu devia parar e descansar um bocado.
1: Porque tu eventualmente dormes durante o dia, não é?
0: Eu estou trocado agora. Neste momento estou um bocado trocado, sim.
1: Tu de repente foste trazendo no teu sono, agora o teu sono é durante o dia, mas
0: bem, eu estou mesmo a dever, eu tenho a máfia da cama atrás de mim. Estou mesmo a dever horas à cama de uma maneira bizarra. Tipo, eu não sei como é que estou vivo. Mas pá, é tudo em prol da arte. Não é muito fixe.
1: Ótima desculpa. É uma ótima desculpa. E nós, em nome da arte, fazemos várias coisas que não devíamos, sempre. Design.
0: Deixa-me só beber da minha.
1: Vai, enquanto eu falo.
0: Meu copo.
1: Tiraste.
0: É wild.
1: Não havia copos nesta
0: vez.
1: Força. Dei aqui um,

0: Mas o meu microfone, que é tão lindo ainda por cima.
1: Este microfone é bestial. Olha, agora antes de isso, desculpa, não sei quanto tempo é que tens para isto. Mas este microfone é tipo, eu amo este microfone. Isto é um 441, não é? Não é que ninguém para responder isto.
0: É, estão a ver.
1: Mas este microfone é big deal, man. Isto foi usado tipo no Rumors, não sei o que, Stevie Nicks gravou numa cena destas, tipo tracking vocals e assim. E Frank Zappa também gravou nestas cenas. Isto é um bocado nerd. Mas ele é bem bonito porque é tipo, é pouco convencional, mas custa bué fazer e. Eu acho que há tipo um gajo que sabe fazer isto, tipo, aparentemente.
0: Em Portugal? Ou no mundo?
1: Não, no mundo. Isto é tipo da Sennheiser, yeah. Anyway, desculpa, vai. 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
1: Piano, guitarra? Aprendeste sozinho?
2: É pá, sim, mas eu toco muito mal. Eu toco mesmo muito mal.
1: Tocas o suficiente para?
2: Eu toco, é mais mesmo para compor. Ou seja, eu não sei, tipo, pedires uma sinfonia, eu não sei. Eu sei tocar as minhas músicas.
1: Não, imagina eu pedir-te uma sinfonia. Desculpa.
2: Podes tocar
1: um minueto, por favor.
2: Eu sei as minhas músicas e sei compor para, you know, para produção. Tipo MIDI, não sei.
1: Que isso também é uma questão que eu tenho. Os instrumentais, compras? Ou fazes tu?
2: Como assim compro?
1: Sei lá, há bases de instrumentais de músicas, não é?
2: Ah, sim, não, eu tipo. Depende, por exemplo, nestes vídeos eu uso muito sampling porque o vídeo em si já me dá muito trabalho.
1: Uhum.
2: Então eu estar a tipo a agarrar uma guitarra compor de scratch, não sei. Agarro tipo num, sei lá, numa ideia, tipo num. Pronto, aqueles softwares de sampling e uso, tipo, agarro numa ideiazinha, tipo, sei lá,
1: um
2: loopzinho de um piano e depois agarro no piano e depois a partir daí é que monto com os meus instrumentos e não sei o que e toco. Mas só mesmo para poder ter um avanço de eu não posso estar aqui o dia todo porque este. Porque, este,
1: tipo... porque passarias o dia todo lá.
2: Exato. É. Até tipo, deixa-me tirar uma ideia. É quase como referenciar um filme, não é? Tipo, deixa-me ir buscar aqui um shot deste filme, um shot deste e montes a tua.
1: Mas, como é? Tu fazes a cor dos teus vídeos?
2: Uhum.
1: Como?
2: Com sliders. Sei lá.
1: Vejo
2: tutoriais no YouTube. O YouTube é um grande amigo. Eu acho que a malta é só tipo. Há uma certa ambivalência tipo, que eu tenho. Eu não gosto de dizer isto porque faz-me parecer pretencioso, mas é tipo. É só tipo, se tu realmente quiseres, é, tipo, tu podes aprender tudo. Está tudo na net. Tipo, está tudo lá.
1: Uhum.
2: É só tipo, teres. Tipo, ultrapassas aquela. Como é que eles chamam aquela escala de.
1: Para mim é a zona da arrebentação.
2: Pronto, e tens que passar isso e é chato, é muito mau e. Custa, só que tipo, eu gosto, eu já confio no processo e já percebo que há uma parte que eu vou odiar o que estou a fazer. Eu já sei que tenho que passar por isso para chegar ao produto final que 9 times out of 10 eu gostei e está bom.
1: Uhum.
2: Eu só tenho é que confiar no processo e às vezes é tipo, tenho preguiça e não apetece confiar nesse processo, mas às vezes é muito, tipo, a cena da cor foi bem, tipo, eu não sei fazer color grading e... E já fiz muitos vídeos em que estava mal e de repente começou a ficar bom porque fiz tantas vezes que. Mas não está perfeito também. Há coisas ali que eu acho que depois volto atrás, não sei o quê.
1: Mas eu também acho que às tantas é um cunho. É pessoal, estás a ver?
2: Não, tipo,
1: para mim aquilo faz sentido nos teus vídeos e a forma como.
2: Não, e também eu escondo-me atrás das saias de isto não é para nenhum profissional, não é para ninguém, é para mim.
1: Sim,
2: então se estiver mal, é tipo, não estou a magoar ninguém.
1: Sim, não estás a vender.
2: Não é tipo teatro, estás a ver? Por isso é que eu acho que é mais tipo, não é uma coisa comunitária, é uma coisa.
1: Ok.
2: É tipo, se está mal para mim.
1: Ok.
2: Fuck it.
1: Faz sentido. Imagina. Qual é que é a tua relação com o som e com a sonoplastia?
2: Com o som. Eu quando era criança, a minha mãe comprava. A minha mãe é bué fixe, realmente. Ela tinha tipo uns CDs. Eu vi uma cantora brasileira. Que era a Bia Bedrã. E eu nasci no, estás a par disso, que eu nasci no Brasil.
1: Não estava.
2: E pronto. Eu sou Zuca. E eu nasci no Rio de Janeiro.
1: Então mais sentido ser Joa.
2: Pois é, tem mais uma. É meio
1: que. Tanto que
2: carioca,
1: eu achava,
2: não é?
1: Que, eu achava que eras tipo, podias ter de facto nascido no Brasil por ser Joa. Mas era não é tipo,
2: sim.
1: Ah não, é só do cartaz.
2: Não. É o nome do cartaz. E pronto, e ela tinha várias casas que é tipo os saltimbancos e não sei o quê. E era tipo tudo áudio. E eu acho que fixei-me muito nessa coisa de ouvir e criar imagens a partir do áudio.
1: Uhum.
2: Eu, por exemplo, nestes vídeos não há um único momento em que eu não. Tipo, eu faço o storyboard todo e eu depois agarro no storyboard, tiro as fotos, meto na edição e depois eu monto já a trilha de som toda. Eu monto já
1: antes
2: tipo.
1: De gravares
2: eu, porque já sei mais ou menos. Porque depois quando
1: estou.
2: E depois quando estou tipo no set, que o meu set é eu com uma câmera e com outra pessoa. Já tenho mais ou menos noção de como é que o vídeo vai sair porque já está montado e depois é só encaixar o que eu gravei. Então, e eu desenho muito daí bonecos e não sei o quê, então tipo está tudo. Mas eu quando era puto ouvia muito tipo aquelas radionovelas, aquelas que isto é tão chrome, man. Anyway,
1: mas tu és completamente nerd, eu acho que isso está para ver nos teus vídeos.
2: Dá.
1: Mas isso faz parte do teu carisma e do teu encanto.
2: Mas anyway, eu acho que sempre gravitei para coisas com áudio. Yeah. Por isso é que quando foi para fazer o Desenjoa foi tipo, ah, isto é tão exatamente, isto é mesmo a minha praia, isto era exatamente o que eu queria fazer.
1: Claro, porque para quem não está a par, Desenjoa é uma rubrica de humor aqui na RTP Antena 3, que dá às terças e quintas, nas manhãs da 3.
2: Eu estamos juntos?
1: É verdade!
2: A fazer? A
1: partir desta semana.
2: Alright.
1: Portanto, já devem ter passado algumas semanas. De facto, todos os teus trabalhos. Pai, tu estás a ver água de um taparware e eu não consigo simplesmente ignorar o facto
2: de
1: tu estás a ver água num taparware.
2: Yeah.
1: Mas é muito interessante porque nós não conseguimos deixar de ver uma relação da tua existência enquanto artista com o som. Ou seja, com as músicas, com os jingles que vais fazendo, com coisas que vão. Não sei, parece que é um interruptor que se liga e de repente aparece o Joa. E eu queria perguntar-te como é que tu tens um estilo de comédia diferente, que é pouco comum em Portugal, pelo menos, que é, como estávamos a dizer, altamente guionado, muito musical, e cheio de efeitos visuais, efeitos sonoros.
2: Estranho.
1: Super, super estranho, mas pá, eu sou muito
2: fã. Sim, não, eu percebo.
1: Me faz-me rir porque é mesmo super
2: idiosincrático, não é?
1: É
2: uma palavra mais simpática.
1: É, exatamente.
2: Sim,
1: mas
2: sim.
1: É tão fixe, e eu acho que eu adoro pessoas estranhas.
2: Boa.
1: Porque pessoas estranhas fazem-me querer ficar a olhar para elas para sempre.
2: Sim, eu acho que um dos meus heróis da comédia é o Conan. Tipo, eu acho que ele é o meu comediante favorito.
1: Uhum.
2: Porque eu revejo muito em tudo o que ele faz. E ele diz uma coisa que eu acho que é, tipo, para mim é tal e qual, que é a morte da comédia quando, tipo, tentas ser cool. É tipo, se eu quisesse ser cool, eu acho que ia mais para a música ou ser um ator, não é? Se eu quisesse que são cool, tipo, para mim é tipo. Acho que esta cena da comédia é gira de meio de fazeres-te meio de tonto e de seres um bocadinho imaturo. Obviamente que acho que também não acho que depois vai para as cenas ou dos limites do humor, que eu acho que é tipo, acho que toda a questão de também os comediantes poderem fazer, nós somos piratas, nós não precisamos, é tipo, não é bem assim, porque depois, tipo, no wonder que às vezes depois há, tipo, há teatros que não queiram que haja stand-up lá, porque vem stand-up comedians como estes beijoli. Não, tipo, isto é uma arte, e há muitos comediantes que não acham que é uma arte, é tipo, that's bullshit, tipo, e eu acho que devia de ser tão levado a sério como as outras artes. E eu acho que às vezes isso é, não sei, sinto que existe esse querer ser, nós somos mais especiais, nós não somos tipo como os músicos e os atores, é tipo, não, eu curto, eu acho que a comédia é como todas as outras artes, e acho que não é especial no sentido em que é, porque é um género e é um meio, não é? É meio estranho, porque tipo, acho que é mais liberating assim em termos de o que dá para ser feito. E acho que por isso é que também apostei nisso, porque era o que dava para brincar mais.
1: Sim, eu acho que eu até acho que os comediantes são de todos os artistas aqueles que se levam mais a sério.
2: Que
1: às vezes que é muito difícil quebrar ali uma barreira, quando se calhar também tem a ver com gestão de expectativas, porque nós achamos que quem está em cima do palco é de facto a pessoa e não o artista.
2: Sim, sim.
1: Não
2: sim,
1: é
2: sim.
1: O objeto artístico. O objeto artístico são vocês, não é? E vocês e a vossa voz e a forma como vocês contam a história. E depois quando saem do palco, se calhar a nossa expectativa enquanto espectador é que vocês sejam mais. Como é que eu posso dizer? Mais cool, não cool, mas tipo. Está-se bem, estamos bem. E eu acho que os humoristas são de todos os artistas aqueles que se levam mais a sério.
2: Sim, muito engraçado.
1: Que têm sempre muito método.
2: É isso, mas
1: trabalho.
2: É por isso é que eu acho que é tipo, é ridículo, tipo, muitos comediantes é tipo, ah não, isto não é uma arte, isto é meio uma craft. Tipo, shut up. Tem uma expressão subjetiva individual, claro que é, que tem o seu mérito artístico, e acho que. Eu só acho que, again, tipo, acho que é mais a cena do cool, de tipo, de estar meio tipo
1: nonchalante,
2: né? É o clássico, é tipo, não, isto é giro de ser irreverente e de ser tonto e de tentar esticar a corda e não sei o quê. Mas, you know, saber também, tipo, ver-te como artista, e acho que isso é importante. Mas anyway, o que é que eu sei?
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0: percurso natural das coisas e o objetivo da maior parte dos humoristas é acabar com um sol, pelo menos cada era da sua comédia. Esse também é o teu grande objetivo? Ou...
1: Eu adorava fazer algo assim, ao vivo. Tipo, eu sempre fui mais de obras do que fui de... Tipo, eu odiava fazer reels. Tipo, quando ainda não tinha este conteúdo do filme do Jonas, a cena do YouTube, tinha que produzir para um reel de 30 segundos. Eu não quero fazer, eu quero fazer uma coisa grande. Eu sempre fui de fazer coisas grandes, de álbuns e de podcast. O único podcast que eu tenho é um podcast que é fingir que é um podcast ao início e de repente é toda uma história meio de ficção. É
0: o João Salva pode ver-se uma coisa assim.
1: E eu acho que a maior batalha hoje em dia, acho que é a mesma questão de conteúdo versus arte, não é? Como é que faz esse balanço? Eu, para mim, encontrei o perfeito, que é tipo, vou fazer estes vídeos grandinhos e depois posso cortá-los para reels, que é uma expressão bizarra que há no mundo, mas é o que é. E porque tens, efetivamente, ainda mais em Portugal, que artisticamente... E então tens que te vender, não é? E eu acho que... agora estou num sweet spot de poder cortar, sei lá, é meio que, vender o produto grande nos produtos pequeninos, e é tipo, ok, isto que eu quero fazer uma coisa grande. Então um solo para mim era tipo, era espetacular, porque é tipo, mas não sei se era o que, tipo, se fizesse um, depois era tipo, fixe, agora deixa-me ver outra coisa.
0: Não, é um objetivo, eu não disse que era o destino final.
1: Não, claro que sim, adorava, tipo, tenho ideias, tenho quase um escrito já, daquelas coisas que é tipo, adorava fazer e tipo, sempre a caminhar para isso, mas eu acho que, eu não sei se estou no ponto da carreira de perceber ainda o que é que dá para se fazer e whatever. Portanto, estou só a divertir com o que eu posso fazer agora e está muito chique.
0: Eu acho que divertir é uma das razões da existência artística. Enquanto tu te divertires a fazer as coisas que queres fazer, eu acho que estás no caminho certo. Fazes conteúdo em várias plataformas, como já falámos aqui, redes sociais, YouTube. Tu fazes stand-up?
1: Já fiz muito mais regularmente. E eu comecei mesmo como tipo stand-up. Comecei a fazer stand-up. Foi a primeira coisa que eu fiz. E foi tipo, isto é brutal. Eu adoro fazer isto. E depois fiz durante muito tempo. E depois foi tipo, ok.
0: Já chega, quero mais. Outra coisa.
1: Não é excelente, tipo, de ser meio... Eu acho que isto também é geracional. Eu acho que a minha geração é muito mais querer fazer várias coisas, que é totalmente... Mas eu também não sei até que ponto é que isso não é de uma pessoa artística. Tipo, quantos claro que atores que já são diretores e...
0: Olha, o Hermano José.
1: E atores que vão para a música ou músicos que agora estão a atuar. Então é tipo, acho que isso também vem muito da veia artística da pessoa. E de vez em quando ainda faço stand-up quando me apetece. Só que eu acho que, agora como estou com isto dos vídeos e tenho isto da rádio, estou criativamente bastante, tipo, já cheio. E stand-up causa ali uma... E ainda mais é tipo, o sofrer de um vídeo é muito menor do que o sofrer do stand-up, né? Porque o sofrer do stand-up é se corre mal, é à frente de toda a gente.
0: Foi assim que eu comecei esta entrevista, esta conversa. E é mesmo tipo, é vulnerável. Se corre mal e ninguém se ri.
1: Sim, mas eu acho que também é uma questão de... Eu já estou um bocado tipo, correu mal, whatever.
0: Sim, está bem.
1: Pronto. Eu já estou mais aí também, mas...
0: Sim, no início, não sei. Eu acho mesmo que se alguma vez me obrigassem a fazer stand-up, porque eu só iria obrigada se me... Te imagina... ameaçassem de vida ou morte. Tens que ir para cima de um palco e fazer rir pessoas com coisas que tu escreveste. É mesmo. Não, e vou olhar para essas pessoas, é mesmo. Eu vou vomitar.
1: Não, eu já tive muito...
0: E para mim é humor físico e toda a gente se ria.
1: Eu já estive muito nervoso a fazer stand-up, mas acho que agora estou mais como... E também acabas de ficar mais seguro de ti quando
0: claro.
1: Eu acho que é o grande paradigma a seguir, faz tudo boas vezes e chega uma altura em que tipo, já fizeste tantas vezes. Tipo, eu já ouvi o John Oliver dizer, tipo, precisamente tem que bombas a centésima vez. Tipo, o que é bombar a centésima?
0: Bombar é assim, é exatamente o oposto daquilo que eu achava que era.
1: Pois é, acredito, não é?
0: Porque é tipo,
1: bombar parece bomba. Tipo, oi, bem, bombei ou não?
0: É exatamente
1: bombar é tipo... mau, Acho que partir é que é fixe.
0: Pronto. Ok. Ficam a saber aqui também. Um There pequeno dialeto do humorismo. Eu queria te perguntar qual é que era a tua plataforma neste momento favorita, mas eu acho que já
1: Sim, já acho que acho. E pá, tanto podia ser o YouTube como podia ser o Vimeo. É só tipo, para mim, desde que seja long form, sim, e que funcione um vídeo grande, para mim já fico contente.
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1: Tu és agenciado pela Setlist?
2: Já. Yeah.
1: O que é que uma agência faz por ti? É imprescindível, enquanto humorista, criador artístico, é imprescindível ter este tipo de estrutura atrás? Para mandar e-mails?
2: Já, yeah, para mandar e-mails, para falar com pessoa. Eu acho que, yeah, eu acho que, sei lá, porque... Yeah, é mais a questão tipo logística e de... Uhum. E, só porque se eu tivesse que gerir a minha carreira, eu acho que não o faria, porque eu não sei se tenho planos, eu não sei se sou muito planos. Tipo, eu tenho o que eu sei o que eu quero fazer no futuro, mas não sei, tipo, acho que também se não tivesse agência, é tipo... Eu probably good.
1: Yeah. Tu consegues.
2: É, yeah, está yeah. Fácil. Portugal é muito pequeno. Então é tipo, se entras num círculo fixe e tipo, e fizeres o que gostas de fazer e as pessoas começarem a notar, é mesmo muito pequeno.
1: Tu gostavas de ir para além de Portugal? Brasil, por exemplo?
2: Epá, eu adorava, eu acho que ainda é.
1: O Brasil é muito grande.
2: É, eu acho que totalmente ainda é uma cena. Tipo, eu adorava tipo, chegar aos 36 e é tipo, ah, eu vou fazer filmes. Tudo bem. Eu quero fazer cinema, já não.
1: Cinema tipo longa-metragem, yeah, yeah. Tipo Tarantino?
2: Eu acho que isso é o meu maior sonho, honestamente.
1: Interessante.
2: Porque junta tudo o que eu gosto e, claro. Isso da, e que é comédia, música, imagem.
1: Tu aparecerias nos teus filmes?
2: Depende, se eu estiver farto da minha cara, porque já começa a acontecer. possível, yeah, eu adoro atuar, portanto, yeah, yeah, possivelmente. Okay. Depende.
1: Então falamos daqui a 10 anos.
2: Ah, que bom.
1: Perceber se. Estás no Brasil a fazer filmes em que tu a tua cara, escrito e editado, realizado por mim, yeah. Color grading, tudo.
2: não, é claro, já, yeah, é tipo... Não, e vai totalmente acontecer, se eu não o faço, tipo, eu mato-me. Vai acontecer, não, genuinamente vai acontecer, tipo, eu isso sei, é, tipo, é impossível não acontecer.
1: Não, obviamente que vai acontecer, até porque tipo, estás a gritar para o universo, já ouvi que... Graças.
2: Nice.
1: Olha, qual é que foi o teu... qual é que foi o maior conselho que te deram? Porque isto, atenção, que este podcast voltou, é verdade, o CPA está de volta.
2: Yeah.
1: E serve também não só para apresentar pessoas que ainda não fazem parte do circuito mainstream artístico em Portugal, mas também para ajudar malta que pá, não sabe para que lado é que se há de virar, para onde é que vai, não sabe qual é que é o próximo passo. Portanto, se calhar algum conselho que te tenham dado, que tu tenhas agarrado, que pode ser útil para quem está a ouvir neste momento.
2: Pá, é assim, eu... Eu ia dizer, não falo muito com pessoas, que não era fixe dizer isto. Um conselho, em termos de carreira, ou tipo, artisticamente...
1: Não precisa de ser artístico.
2: Eu consigo, uma frase que me ajuda muito, e eu penso sempre que estou a fazer um projeto, há uma frase do Pharrell Williams, o produtor. Ele diz uma coisa que eu levo para todos os projetos, sempre quando começa um projeto, eu vou dizer em inglês para não tipo, fazer butcher da cena aqui. Ele diz, make something undeniable and then make it equally as infectious. E eu levo isso para tipo tudo o que eu faço. Essa frase ajuda-me bastante tipo, a perceber tipo, o que é que eu quero fazer e como é que eu consigo fazê-lo de maneira que seja tipo, ok, isto é novo e diferente e fresco e coisa, e ao mesmo tempo que seja relativamente contagioso ou viciante de ver e olhar. Eu sempre quando acabo um projeto tento vê-lo dessa maneira, tipo, isto é o quão tipo, undeniable isto é e o quão contagiante depois acaba por ser. Ajuda-me se calhar, tipo, dessa maneira, se calhar não, mas tipo, é uma coisa que eu levo para todos os projetos, não sei porquê. Eu ouvi isso numa entrevista e ficou-me bem, e eu uso isso, yeah.
1: Olha,
2: agora, uma pessoa na vida real, não sei. Pá, o meu pai está-me sempre a dizer para cortar o cabelo, e eu nunca sigo esse conselho, mas se calhar dizia...
1: Sim, não, está-se bem.
2: É?
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1: Terminamos este podcast como terminamos sempre, este episódio como terminamos sempre, yeah. Que é, tu és a minha sugestão da semana.
2: Ok.
1: Portanto, uma sugestão para quem nos está a ouvir.
2: Olha, eu tenho uma sugestão de série que é The Rehearsal, do Nathan Fielder.
1: Uhum.
2: Já viste?
1: Já.
2: É inacreditável.
1: Só o primeiro episódio, estou a mentir completamente. Vi um.
2: É insano. Isso é tipo, ele para mim é tipo dos grandes tipo, comediantes da atualidade. Eu acho que ele tipo, ele é tipo, é insano. Eu acho que tipo, toda a gente devia ver. Aquilo é mesmo inacreditável.
1: Onde é que está?
2: Não faço ideia. Já havia há boia de tempo.
1: Pirataria,
2: crime. Eu já havia há boia de tempo. Já alguém recomendou um videojogo? Tenho um grande videojogo para recomendar. Saiu este ano, chama-se Cairn.
1: Cairn?
2: Cairn, é tipo, não, é tipo C-A-I-R-N. É aquelas pedrazinhas das montanhas.
1: Ah.
2: Que acho que é um moledro. posso estar errado, que é aquelas coisas que marcam
1: aquelas
2: os trilhos.
1: Aquelas que tipo,
2: eu sou um grande tipo, eu sou um ávido entusiasta de videojogos. Estou sempre a dizer uma cena nova. Anyway, porque, porque acho que é uma maneira diferente de contar histórias. É, e eu gosto, tipo, eu não sou gajo de tipo, sei, aquelas tipo League of Legends, aquelas, tipo Call of Duty, tudo que é tipo, tens de jogar com outras pessoas, tipo, I'm not into that. Eu gosto mais de coisas que tipo, contam histórias.
1: Sim.
2: E aquilo conta a história tipo, de uma alpinista, tipo, e toda a cena do jogo é subir uma montanha.
1: Giro.
2: E aquele jogo bateu-me numa altura perfeita que eu estava meio perdido em que eu queria fazer. E é sobre esta pessoa que ela é super ambiciosa e ela é tipo kind of a dickhead. Que é bem giro de ver uma mulher escrita de uma maneira em que tipo... Porque a arte é inerentemente progressista, não é? E muitos dos escritores de arte são de esquerda. E eu às vezes sinto que há aquele medo de fazer, de escrever uma mulher de uma, um bocadinho tipo... Um bocadinho, esta gaja não é porreira. E às vezes isso acontece porque a malta tem medo de... E eu gosto que aquele jogo é tipo, ela é essa pessoa super ambiciosa que tipo larga a família, uhum, e tipo recusa chamadas e tipo não fala com ninguém só para subir esta montanha. Ela tipo estraga relações e não sei o que só para...
1: Isso é um videojogo.
2: E é um videojogo. E o final fez-me chorar, man, de uma maneira, foi insano.
1: Eu acho isso muito fixe. Eu não tenho mesmo ligação
2: nenhuma com o videojogo. Não. Assumi que e ninguém vai nunca na vida não jogar isso. Isto é só... E por isso é que eu vou dar spoiler, que é... Não é spoiler, não vou dar spoiler. É só por tipo, o jogo tem uma coisa que eu nunca tinha visto, que é tens o tão cromo. No final há uma parte que é muito difícil, que é suposto ter a grande, tipo, o grande final do jogo, é suposto ter a parte super difícil de escalar a montanha, e tens um diálogo com um personagem do jogo em que ele diz tipo, tu não vais conseguir subir, isto é muito difícil. E ele diz, não, eu consigo, vocês não sabem nada, eu é que sou bem da boa, e blá, blá, blá. E tu tens a escolha como jogador de tipo desistir do jogo ali e ir para casa. Eu que é tipo, isto é bué de agir, pá.
1: Desiste,
2: isto, tipo... Não. Mas pronto, depois aí há um spoiler que é tipo... Mas já, eu fiquei tipo... É uma maneira tão interessante de explorar métodos de narrativa diferentes, uhum, que eu senti-me tipo, ok, isto é bué de agir, e assumi que ninguém tivesse recomendado um videojogo, porque ninguém aqui é um cromo. Mas já. Yeah.
1: Olha, amei estas sugestões. Muito obrigada, Joa, por fazeres parte do primeiro episódio desta nova temporada de CPA. 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
2: Uhum.
1: Ainda não sei o horário de cor.
2: 8:35.
1: Às 8:30 da manhã, nas manhãs da 3. E, por favor... Façam um favor a vocês próprios e vão ao canal do YouTube do João Vitor.
2: All right. Thank you.
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9: Olá, muito bom dia para quem saiu agora de casa. As estradas estão muito complicadas. BCI, Eixo Norte-Sul, Segunda Circular, tudo com trânsito a acumular. A única coisa que me resta dizer é, olha, uma viagem.
10: Ora, muito bom dia. Para hoje temos céu aberto norte a sul. As máximas chegam aos 27 graus em Lisboa, Porto, Braga. O Algarve ligeiramente mais quente. Vamos a isto?
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1: Olá, Janeiro. Bem-vindo.
2: Olá.
1: Ao Vocês Sabem Lá. Como é que estás?
2: Estou muito bem. E tu?
1: A ter uma semana também, mas tu se calhar estás a ter uma semana um bocadinho mais mexida, não é?
2: Sim, está um bocadinho uma loucura agora com o lançamento.
1: Pois
2: eu estou a lançar um disco e estou a fazer uma banda sonora ao mesmo tempo.
1: Uma banda sonora?
2: De uma peça chamada O Rinoceronte.
1: Uhum.
2: Que vai estrear, entretanto, no Teatro Experimental de Cascais. E então está a ser um bocadinho uma loucura. Mas, ou seja, o foco agora é o disco. E gostava que a malta ouvisse com o silêncio que eu fiz. Que foi mesmo em tempestade que eu gravei. Foi em janeiro.
1: Foi em Moledo?
2: Não, foi no Estúdio Rui Veloso em Valdelobos.
1: Okay.
2: Em Sintra.
1: Okay.
2: E foi mesmo lembras-te daquelas tempestades? Lembras-te que em novembro, dezembro e janeiro teve a chover sem parar?
1: Sim.
2: Pronto,
1: sim.
2: Eu aproveitei essa nostalgia da chuva para pôr nas canções.
1: Muito bem. Então já vamos ao teu disco. Entretanto, este programa chama-se Vocês Sabem Lá e curiosamente tu gravaste uma versão de Vocês Sabem Lá.
2: É verdade.
1: Que é da Maria de Fátima Bravo.
2: É verdade.
1: De 58, que ganhou o primeiro Festival da Canção Portuguesa, que ainda na altura não era o Festival RTP da Canção.
2: Uau,
1: nesse
2: não sabias.
1: Tu já estiveste.
2: Exatamente, nesse que eu
1: tive. Como é que gravaste essa versão?
2: Gravei porque o Dino Santiago ligou-me já para aí há uns 5, 6 anos e ele estava a fazer um anúncio para o IKEA.
1: Uhum.
2: E ele disse-me: bem, eu não vou conseguir gravar isto, vai ter com o Sérgio Berlim, que é o produtor.
1: Uhum.
2: E grava esta canção. E eu aceitei o desafio e pronto, e fui gravar a canção e achei curioso porque ao mesmo tempo que estava a gravar algo para uma publicidade, sinto que houve um contexto artístico também e que pude lançar essa canção depois também.
1: Não te viste a fazer nada que saía da tua identidade.
2: Exato, que saísse do que eu sou. Mas curiosamente muita gente me chateia porque não consegue encontrar a canção porque eu pus VCS espaço SBM lá.
1: Ah, e então malta olha, nós temos tanta coisa para falar, porque tu disseste agora álbum novo, estás também a fazer uma banda sonora, tu estás sempre a fazer muita coisa. Tu tens 32.
2: É verdade.
1: Tu tens 8 álbuns já. Como é que isto aconteceu? Como é que para ti é tão fácil fazer tanta música?
2: Ou seja, não é fácil, acho que é bem difícil, só que eu estou focado menos a entregar ao vivo e mais a materializar no estúdio. E então acabo por ter mais esses períodos, esses ciclos de composição, não é? Que eu acho que os outros artistas acabam por perder um bocadinho porque estão focados em tocar, e isso é super legítimo, eu acho. Uhum. Isso super bonito. Só que eu abdiquei um bocadinho disso e toco um bocadinho menos para poder estar sempre nesses processos. E já estou a começar a fazer outras coisas, não é? E inclusive um heterónimo para fazer sets assim mais eletrónicos.
1: Tipo, estou-me a lembrar agora do Tom Misch, que tem também
2: o Super Shy, sim.
1: O Super Shy, exatamente.
2: Sim, mas ele está mais no disco, eu teria um bocadinho mais de deep house.
1: Lindo!
2: Yeah.
1: Ok, então ainda estás a cozinhar essas coisas todas.
2: Estou. Sentia que tinha já o disco e depois não tinha, sabes, essa sensação.
1: Uhum. Sim. Olha, também acho que temos de falar sobre isto, porque não só é uma semana de lançamento do teu disco, já lá vamos, e tantas coisas traz para dizer, mas também é uma semana um bocadinho triste para a música portuguesa.
2: É verdade.
1: Perdemos um dos nossos maiores nomes, Jorge Palma. Qual é que era a tua relação com ele e com a música dele?
2: Eu não o conhecia, mas a minha relação com a música dele era assim muito profunda mesmo. Aliás, eu partilhei uma fotografia dele com uma canção que eu adoro dele, que se chama Quem És Tu de Novo. E vinha para cá a chorar, ou seja, emocionado com a canção.
1: Uhum.
2: E a pensar que estava mesmo nessa fase de Quem És Tu de Novo, ou seja, essa fase. Essas fases que nós entramos nas relações, não é? De descobrir a nova versão da pessoa, não é? Então eu sinto que estou a descobrir uma nova versão minha e uma nova versão da pessoa com quem estou. E que essa canção descrevia isso mesmo de uma forma completamente clara, sabes?
1: Uhum.
2: Fico triste de não o ter conhecido, por acaso. Não, nunca nos cruzámos sequer, sabes? Mas conheço o filho dele, Vicente. Uhum. que é incrível. E adorava ter conhecido o pai, mas acho que conheci no fundo pelas canções, não é? Pelas letras, pelas canções.
1: No fundo, se calhar
2: a
1: parte mais bonita também é que se calhar até há tanta coisa que nós nunca ouvimos dele. E agora também é uma altura para o irmos conhecer melhor, não é?
2: Mesmo
1: que tu nunca te tenhas cruzado com ele, há tanta coisa que vocês dizem nas canções.
2: Sim.
1: E tu também com 8 álbuns, tens muitas histórias também nas tuas canções cá fora, portanto, muito. Não sei se sentes também que as pessoas conseguem aceder-te, mesmo que não te conheçam, conseguem aceder-te.
2: Eu sinto isso com as pessoas mesmo na rua. Ou seja, as pessoas chegam ao pé de mim e parece que já estão dentro da minha vida e eu nunca conheci a pessoa na vida e tenho que fazer essa distinção, não é? Uhum. Tenho que poder fazer mentalmente essa distinção em mim, senão acabo por perder um bocado de noção da realidade. Porque eu acho que o Festival da Canção me trouxe isso e quem me avisou disso foi a Malu, curiosamente.
1: Ah, foi?
2: A Malu Magalhães disse, olhou para mim, eu tinha 23 anos, acho que foi 24, e ela olhou para mim e disse assim: ah, Janice, você é tão inocente, você é tão ingênuo, você vai sofrer tanto com
1: E tu?
2: E eu não vou nada, eu sorri, não vou nada, mas porquê estás a dizer isso naquela coisa, não? Naquela...
1: Mas inocente porquê? Porquê é que achas que...
2: Acho que ela estava a ver uma certa ingenuidade em mim que eu tinha, ainda tenho, mas quero manter. Mas acho que agora estou mais in touch,
1: mas... Mas, por exemplo, eu lembro-me nessa altura na tua vida, até foi aí que tu nos deste aquele episódio famoso da banana.
2: Uhum.
1: Portanto, isso não me parece assim tão... Se calhar vem de um sítio ingênuo, mas ao mesmo tempo é preciso coragem para... Pronto, para não teres filtros num sítio com tanta visibilidade.
2: Sim, sim, ou seja, eu acho que... Eu acho que esse momento dividiu um bocado as pessoas, porque houve muita gente que achou que era performativo e que tinha piada, e houve muita gente que era arrogante e que era estúpido. Só estás a retirar o valor aí.
1: Mas também porque logo duas ideias mais negativas.
2: Porque
1: não é?
2: A sociedade é isso, não é? Hoje em dia é preto ou branco, não é? É antagónico. É, tu és o vilão, ou és o bom, ou és o mau, não é? Nós estamos um bocadinho sem essa tolerância pelo meio, não é? E então é um bocadinho isso. Acho que a malta não está a ter essa empatia pelo outro, não é? Um bocadinho esse lugar.
1: Percebo. E sente-se mais também na internet, nas redes sociais. Muito. Na internet, eu não sei se tu sentes isso, e a lançar um álbum, se calhar, ainda traz mais esses pensamentos. Mas há tantos filtros. Será que se eu escrever isto as pessoas vão achar que é sobre mim? Será que este cantor agora que nos deixou e que eu queria, sei lá, relembrar este momento e queria partilhar isto, será que... E há tanta restrição que nos impõem que nós até nos sentimos menos livres.
2: Completamente.
1: Sentes isso?
2: Completamente, sim. Há uma espécie de uma ditadura consentida, não é? Ultracapitalista a rolar no momento, não é? E já estamos, eu acho que já estamos numa guerra híbrida, numa espécie de terceira guerra híbrida, e vivemos assim numa realidade muito desconectada, não é? Muito sem tempo, as pessoas não... Já falamos sobre isso, não sei o que estão a correr, e depois digo-te, e depois... Quando? Uhum. Quando? Depois? Quando? Podemos parar agora? Paramos agora?
1: Uhum.
2: Ou quando é que paramos, não é?
1: Uhum.
2: Porque estar sempre a acelerar a certa altura é um bocado... É uma automação... completamente que nos invalida, não é?
1: Sim, sim, e a nossa geração principalmente. Há aqui esta romantização de a pessoa que está a fazer mais coisas, a pessoa que está sempre a trabalhar.
2: Exatamente.
1: A pessoa que nunca tenta, uou, ele está muito bem na vida.
2: E às vezes não estás.
1: E às vezes não estás.
2: Às vezes fizeste três filmes e não estás bem. Não. Ou seja, porque fizeste, não estás bem, não é?
1: Sim, sim, e se tu estiveres sempre a dizer às pessoas que estás sempre a fazer coisas, o que é que o mundo ganha com isso também, não é? O que é que elas aprendem contigo? Ah, agora estou a fazer isto e estou a não sei o quê. Está bem, calma. Quando puderes falar, liga-me.
2: Exato.
1: Não é? Não dá vontade de dizer isto.
2: Fogo, parece que isto é uma introdução perfeita para o meu disco, porque parece mesmo que estamos a entrar nesse lugar que eu quero entrar, que é um espaço de silêncio, um container de silêncio, não é? Em que tu consigas olhar para ti e para o outro de uma forma quase em equidade. Em igualdade, não é?
1: Uhum.
2: Que é raríssimo.
1: Com calma.
2: Com calma e sem julgamento.
1: Uhum.
2: É raríssimo. E eu estava a ouvir no outro dia a Rita Blanco, estava a dizer uma coisa que eu concordei imenso, que é: se nós começarmos uma conversa com outra pessoa sem estarmos abertos para mudar de opinião no final...
1: Ah, sim, é verdade.
2: Para que é que estamos a conversar?
1: Sim, sim.
2: São monólogos,
1: não
2: é?
1: No fundo só estás a conversar porque queres dar a tua...
2: Porque queres dizer a tua opinião.
1: Queres ser ouvido.
2: Mas não vais ser transformado.
1: Sim, sim.
2: Então isso não é uma conversa.
1: Sim, não mudas.
2: Não mudas.
1: E se passares a vida toda assim, continuas igual desde sempre.
2: Sim.
1: Vives numa bolha sozinho.
2: E vives numa bolha, num túnel de realidade.
1: Verdade.
2: Né? Que é um bocado que estas, o que eu acho que são manobras de controle da nossa percepção, estão a fazer connosco, não é? Que é criarmos túneis de realidade em que nós ficamos a achar determinada coisa. E aquilo é 100% certo e não é.
1: Uhum.
2: Né? A inteligência artificial é isso, mas não quero entrar aí.
1: Podemos entrar onde nós quisermos. Mas por acaso sabes que a última vez que nós falámos, e eu queria também ir por aí, e foi através da rádio, a última vez que nós falámos através da rádio, tu tinhas sido nomeado para um Grammy Latino. Categoria de melhor álbum pop contemporâneo em língua portuguesa. O que é que mudou desde aí? Primeiro, não sei se tu ligas, ao contrário do que estávamos a falar, ao reconhecimento do trabalho feito, nomeadamente aqui com prémios, e também queria saber o que é que aconteceu na tua vida desde aí.
2: Bem, eu acho que a sucessão de acontecimentos foi um pico de muita emoção, não é? De perceber que isto estava a acontecer, ou seja, estavam-me a pôr ao lado da Lineker, ao lado da Marina Sena, ao lado da Júlia Mestre, que são pessoas que eu admiro imenso, mulheres inacreditáveis, canções completamente de outro mundo para mim, um bocadinho fora até, imaginar essa realidade. E depois perceber o compromisso que eu tinha que ter comigo próprio e a responsabilidade para o próximo disco. Foi isso, foi, ok, eu tenho mesmo que me focar. Ou seja, eu fui para a coisa oposta de... eu fui para... Vou trabalhar mais. Pronto, vou trabalhar mais. Ou seja,
1: sim.
2: Isto vai dar. Ou seja, se eu for fazendo, isto vai dando.
1: Um bocadinho, estou-me a pôr a fasquia alta e agora tenho que manter.
2: E agora tenho que manter. Que e é? Eu acho que é um bocadinho isso que eu estou a propor às pessoas. Que é, e não é manter, é trazer finalmente canções. Porque eu acho que trazia canções, mas sempre com uma certa ornamentação. E agora estou a trazer só a canção. Tipo, ter a segurança para isso, eu acho que, pronto, a mim demorou-me 7 álbuns.
1: Achas? Eu estou aqui a pensar, a olhar para o teu trabalho. Tu tens canções que se as despíssemos todas.
2: Mas tu consegues despir. Há pessoas que não conseguem. A maioria das pessoas não consegue.
1: Achas?
2: Sim. Desculpa interromper-te, porque não, eu estava a perceber o raciocínio, não. Mas percebes o que eu quero dizer? Tu ouves e der. É como quando vês algo em RAW, qualquer coisa em log, não é?
1: Uhum.
2: E consegues perceber, imaginas aqui a cor, imaginas? Há pessoas que não imaginam
1: a
2: cor.
1: Sim.
2: Imaginas
1: sim,
2: aqui
1: sim.
2: Uma cor mais fria e uma cor.
1: Sim, sim.
2: E está tudo bem, não, isto não é um julgamento de quem não imagina, tudo.
1: Não, percebo perfeitamente. No outro dia vi um vídeo até, nós vemos cores em tudo. E o vídeo dizia, se pensarmos no número 8, em que cor é que pensamos? Pai, eu fui ver os comentários e a mim, não sei qual é, se tu pensas em alguma logo assim rápido, com um número, tipo o número 8.
2: Número 8, de repente faz-me pensar em branco.
1: Pronto. A mim fez-me pensar no cor de laranja logo e eu pensei, porquê é que isto acontece? Porquê é que nós às vezes vemos uma coisa e transmite-nos logo tantas outras coisas?
2: Claro.
1: Com a música também é assim, não é?
2: Com a música é assim. Aliás, eu tenho, eu já tive alguns momentos de sinestesia em que de repente, enquanto estás a tocar, estás a ver cores. E isso aí é de repente, sim, parece uma coisa meio alucinógena, não é?
1: Sim, mas na música, pelo menos eu vejo assim, não sei como é que tu vês, quanto mais contentes e felizes forem as notas, mais quente se torna a cor. Quanto mais triste e mais melancólico, mais fria se torna a cor. Porque não é necessariamente mau.
2: Percebo o que é que queres dizer. Depende um bocadinho de que tonalidade estás e se estás em maior e em menor. E depende um bocadinho disso. De estares a falar, de repente estás a teres uma
1: calma que o homem trouxe instrumento.
2: Não, imagina ter uma conversa a acontecer isto atrás. E estamos os dois a falar. E há uma certa energia.
1: Sabes que podes fazer isso aqui, esta conversa inteira, se quiseres.
2: Musicar a conversa. Ou, por exemplo, estarmos a conversar e estar a acontecer isto. Muda a energia, não é?
1: Do que sim, sim.
2: Por exemplo, fica.
1: Agora vamos ficar mais intensos. Deste aí um mote intenso. Eu queria saber como é que foi. Como é que é para um músico português ir aos Latin Grammys?
2: Para mim. Estou a pensar que lado é que diga às pessoas, porque foi simultaneamente bom e mau. Ou seja, foi muito bom e muito mau.
1: Ok.
2: Por um lado, eu estava no epítome do que é para mim a sociedade doente e efêmera e rápida e fast food em Vegas.
1: Depois ainda por cima lá as Vegas, não é?
2: Em Vegas.
1: Que é mesmo uma capital
2: disso. É a capital disso, não é? E eu a trazer um disco que estava nomeado, que se chama Fugacidade, que eu escrevi quando fui para o campo. Portanto, parecia um bocado uma pessoa do campo ir de repente. Eu não sou, obviamente, não sou totalmente rural, sou urbano também.
1: Tu és de Coimbra.
2: Sim, sou de Coimbra, mas a ir para um sítio em que as coisas estão desconectadas, as pessoas estão desconectadas. Senti isso. Senti um bocadinho isso. Mas depois, por outro lado, senti que foi incrível, que vi atuações incríveis do Paco Amoroso e do Catriel e de imensos artistas e do Bad Bunny e malta a trazer, a puxar a pop contemporânea para um lugar que eu admiro imenso, para a frente, não é? Com, uhum. com, olha, com essa ideia de sinestesia que nós estávamos a falar, muito imagéticos, muito, e ver uma festa a celebrar a música de uma forma tão bonita, sabes? Então é um bocadinho que eu sinto com a América, não é? Esta dualidade, que é, tem um lado muito, muito bonito e um lado terrível.
1: Uhum. Sim, nós temos agora dois artistas também nomeados, a Carminho e o Dino Santiago.
2: E os Caretos.
1: E os Caretos, exatamente, e os Caretos. Como é que tu vês a música portuguesa neste momento, sendo que tu nestes anos em que desde que começaste a cantar e a atuar, também já lançaste 8 álbuns, portanto tu próprio também já mudaste tanto, como é que olhas para a música e para o panorama musical português?
2: Eu acho que nunca teve tão bem. Eu estou assim ultra positivo com o panorama português. Temos para aí uns 140 álbuns feitos no último ano. Uau. Ou 130, não sei o quê. Pá, é incrível, eu acho que é incrível. E o que está a acontecer em Portugal, em Lisboa, esta todo o mix de culturas que está a acontecer, não é? E toda a gente a juntar-se e a fazer som, é super inspirador.
1: E os artistas estão mais colaborativos também.
2: E os artistas estão mais colaborativos.
1: O teu álbum novo traz
2: 8 colaborações.
1: 8 colaborações.
2: Inclusive com uma brasileira também. Então essa ligação Portugal-Brasil que eu também já trazia com o Paulo, Paulo Novaes, manter isso, não é? Mas o disco é mais essencialmente canção portuguesa.
1: Canção portuguesa, chama-se Reticências, o teu novo álbum. Uhum. Já vamos mesmo lá dentro. Entretanto, estávamos aqui a falar acabaste tu de falar das tuas ligações e também as tuas ligações com o Brasil. Por exemplo, a verdade é que tens estado em muitos sítios. Acabámos de falar em Las Vegas. O que é que tu sentes de diferente do mercado musical internacional para o nosso? Ou como é que isso...
2: A parte da profissionalização de cada especificidade do processo. Ou seja, aqui nós queremos saltar um bocadinho à frente o pagar o mix, ou queremos... Eu não, ou seja, acho que há uma cultura disto de tentar... safa-me aí uma gravação, safa-me aí...
1: Facilitar o processo.
2: Sim, facilitar o processo que depois traz um certo amadurismo no produto final, não é? E eu próprio já dei por mim a fazer isto antes, não é? Tipo, quando estava a começar, antes do EP, e mesmo no próprio EP, eu gravei o EP todo mal, e eu ouço o EP e fico, porque é que eu gravei assim o EP? Porque se calhar não tinha esses meios, não é? E é normal que não estivesse ou que não percebesse como gravar, mas realmente a diferença é mesmo essa, é essa profissionalização de cada passo que leva depois a um produto final muito forte, muito bom. E isso... Pronto, isso é raro aqui.
1: Mas será que não deste tu a resposta? Será que não é mesmo a falta de meios? Que um também, país, se calhar, mais
2: também,
1: pequeno...
2: Mais pobre, pois. Mais pobre, menos pessoas. Estamos a comparar aqui milhões e milhões de pessoas com 11, não é? Estamos a comparar muita gente. No Brasil são 220 milhões, não é?
1: Sim, não sei, por acaso não sei.
2: É muita, muita gente. E são mercados que cujos nichos se aguentam muito tempo e que são muito relevantes, não é? E pronto, é isso. É assim que eu vejo.
1: Tu estavas a dizer há bocadinho, nasceste em Coimbra, viveste em Lisboa, tens estado muito lá fora. Na verdade, como é que é viver em Moledo? Como é que é o teu dia-a-dia em Moledo?
2: Boa questão. Eu agora

0: coisas, como tu sabes.
1: Sim, sim, eu acho que tu és a pessoa perfeita também para falarmos sobre isto, porque eu sinto que não sou só eu a ter este dilema. E tu falaste sobre isso no teu último disco. Quando temos esta sensação de querer sair de uma grande cidade, ir para o campo, por exemplo, também temos este medo de, e depois faço o quê? Ou depois falo com quem? O que é que me vai acontecer à minha cabeça se eu estiver num sítio completamente silencioso?
0: Sim, se eu estiver isolado e tiver silêncio. Isolado. Como é que é o meu silêncio?
1: Como é que é o teu silêncio?
0: Como é que é o meu silêncio? Posso ler um poema que escrevi chamado O Meu Silêncio?
1: Claro que podes.
0: É que eu acho que descreve um bocadinho o que estamos a falar. E eu acho que eu tenho aqui e consigo aceder rapidamente.
1: Eu tenho muito esta confusão mental, que é, será que se eu sair um dia, quer dizer, eu não sou também de uma grande cidade, eu sou mesmo do campo,
0: sim,
1: mesmo,
0: sim, sim.
1: Mas será que se eu estabelecer um dia a minha vida adulta assim num sítio mais silencioso, o que é que me vai acontecer?
0: Pensa sobre isso enquanto eu estou a ler isto.
1: Bora.
0: Sem me deixar cair, entro no meu silêncio. Um buraco escuro suga-me e começo a pensar. Escavo mais fundo, mais fundo, mais fundo, e entro num mar entre o pensamento e o fundamento. Encontro o meu ego. Pergunto-me se serei eu próprio a questionar. Talvez me encontre se continuar a escavar. Há uma ferida cá dentro que teme em não sarar. Mas reino em mim. Reino em mim e caio outra vez no meu silêncio. Caminho numa camada perfeita de seda e os meus passos não se ouvem, nem o meu medo do desconhecido, sou uma sombra, mas serei eu? Aqui, o sofrimento é inaudível, serei eu? Só assim me conheço, a introspeção é a melhor forma de me entender. Todas as vezes que me tento esconder, agarro nos lençóis e fico no conforto de não ser. Chego a nem existir para mim. Perco a consciência do tempo e volto ao que sou, enfim, uma bola de energia permeável. Sou amor e sou mutável, e em metamorfose me deixo avançar. Tento todos os dias não me perder, dentro de todos os anseios de não saber.
1: Muito bonito.
0: E é sobre isto que estamos a falar.
1: Não, é precisamente sobre isso.
0: Estando no silêncio, vais-te deparar com esse não saber. Não é? Ou eu deparo-me sempre, desculpa, com esse não saber. E é confuso.
1: Há pessoas até que fazem retiros de silêncio, um bocadinho para,
0: sim,
1: para encontrarem uma coisa que nunca encontraram em si próprias.
0: Vipassana, não é?
1: Sim, sim.
0: Sim, vale a pena.
1: Mas vale a pena. Como é que foi para ti não ter nada que te fizesse esconder de tudo isso?
0: Foi começar a retirar coisas que eu não precisava. Pessoas que eu não precisava, não é só pessoas, mas coisas que eu carregava do passado que não precisava.
1: Pesos. E sentiste-te mais leve depois?
0: Sim.
1: Isso é um ótimo exercício.
0: É, contigo próprio, porque a expressão interna leva a isso, não é? Porque consegues escrever sobre isso e depois trocar, quase alquimizar dentro de ti isso.
1: Sim, sim. Mas às vezes é um exercício que nos pode fazer parecer um bocadinho frios. Porque estás a filtrar pessoas e coisas. E eu acho que nesse processo tu também pensas, quem sou eu? Também para dizer,
0: sim,
1: que eu agora não quero estas coisas.
0: Mas sim, mas não é retirá-las. Mas não é só retirá-las. Ou seja, é às vezes deixar ir também. Ou às vezes estás em distância física da pessoa e não consegues ver a pessoa. Às vezes não podes ver a pessoa porque a pessoa não está cá mais. E então tens que deixar ir e ainda não deixaste ir. E quando estás em silêncio descobres quando deixaste ir.
1: Sim, sim.
0: E estavas numa correria desgraçada aí na cidade e não percebi, aí nem percebi que eu não tinha deixado de ir aquela pessoa que foi.
1: Sim, nem dás tempo à tua cabeça para pensar sozinha.
0: Para integrar.
1: Por acaso é uma das coisas mais bonitas que eu acho que o ser humano tem, é quando te surgem pensamentos que tu não sabes de onde é que vêm sobre alguém que tu achas que já não, nem pairava na tua cabeça, não é?
0: Completamente. É uma espécie de intuição, não é?
1: É muito estranho isso. Porque é mesmo sinal de que há tanta coisa a trabalhar ao mesmo tempo que tu não. É isso, tu não estás a dar ouvidos a todas essas coisas.
0: Exatamente. E essas coisas, quando há muito ruído à volta do teu corpo, não é? Acabam por não falar.
1: Pois.
0: Então acabas por estar desalinhado.
1: Sim, sim.
0: Por isso é que estar neste ruído é complicado.
1: E como é que foi fazer um estúdio em Moledo?
0: Foi muito bom. Ainda estou nesse processo. Ainda estou no processo de... As coisas já estão todas, mas ligar tudo. E depois estou sempre a ligar e a desligar porque vou tocar e depois vou viajar e etc. Mas estou cada vez mais independente nisso. De poder fazer a pré-produção.

0: num sítio e depois levar imagina, estar 3 dias num estúdio e levar tudo o que pré-produzi durante 1 ano, 2 anos no meu estúdio, né, que me tira logo ali todo um valor de que eu iria pagar de aluguer de um sítio, não é? Para estar a tocar um piano, ou para estar a produzir uma coisa em MIDI, ou para estar, enfim, todas essas coisas.
1: Sim, e todo o stress que vem com isso também, porque quando alugas um sítio estás dependente das horas daquele sítio.
0: Exatamente,
1: estás
0: tocaste
1: dependente
0: no ponto
1: de
0: muita coisa. Tocaste no ponto mais complexo para mim, é curioso estás a dizer isso. Mesmo, isso é o mais complexo.
1: Que é o quê? Ter 2 horas para despachar uma coisa.
0: Sim,
1: que não
0: é acabar,
1: tempo.
0: Que não tem tempo. Exatamente, é acabar ali, é de repente, mas espera, se eu for lanchar e parar 1 hora e meia, depois só posso estar meia hora aqui. E se a ideia vier 5 minutos antes de acabar o contrarrelógio?
1: Claro.
0: Pá, isso é horrível. Por acaso o Mayer tem uma cena que é o Dinner at 8, que é. Ele fica doido quando alguém tem um Dinner at 8 quando está tudo no estúdio. Porque houve um baterista. Que ele estava a gravar o Gravity. Estava a gravar o Gravity e ele. Man, I have a dinner at 8.
1: Sim.
0: Tipo, estás a gravar o Gravity e ele. But we're recording Gravity.
1: Yeah,
0: só que na altura Gravity wasn't Gravity.
1: Pois, claro. Mas ele
0: ou seja, tu tens de ter a certeza que aquilo vai ser algo para convencer, né, as pessoas que estão contigo. Né? Obviamente que há valores associados e
1: claro,
0: estás a pagar,
1: claro,
0: não sei o
1: claro,
0: quê.
1: Claro, claro, claro.
0: Mas as pessoas têm as suas vidas, né? Não, não é por causa de um Gravity que não.
1: Sim, sim, sim.
0: Seja,
1: e se calhar aquela pessoa tinha o jantar mais importante
0: da vida,
1: dela.
0: Exatamente. E,
1: sim,
0: não é e não é menos legítimo que o Gravity do Mayer, né? Tipo, isso é a realidade do Mayer, né?
1: Sim, sim. É o,
0: mas é giro.
1: É um bocadinho o nosso, tenho que abandonar, tenho uma consulta. que engraçado, eu ia falar no John Mayer porque.
0: A sério?
1: Sim, porque associo a ti, ou associo-te quando o ouço também. E a influência é um bocadinho óbvia, ou seja, o tipo de música, a guitarra, tu cresceste a ouvi-lo.
0: Sim. Sim, agora já tenho segurança em mim próprio para poder dizer que eu gostava de ser ele durante toda a minha vida. Foi sempre olhar para ele e pensar que gostava de ser esta pessoa.
1: E o que é feito dele agora?
0: Não sei, entretanto ele acho que está a gravar um disco e vai começar a lançar um disco.
1: Ah, é?
0: Acho que sim, acho que está a lançar um disco. E tem um programa de Sirius XM.
1: Ah, sim,
0: pronto.
1: Sim.
0: Mas pronto, ser ele no sentido de o que ele ao sítio que ele chegava nas canções. Que sempre me disse assim muito. E percebê-lo, não é? Porque ele ficou muito ego addict, percebê-lo quando ele percebe que pode transformar a realidade da forma que ele transforma, não é? Bend reality,
1: como
0: ele diz. Transformar a realidade no sentido de pôr toda. Imagina, pôs milhões e milhões de pessoas no mundo a cantar uma canção tua, a dizer uma coisa que tu escreveste. Isso é bending reality, não é?
1: Sim, sim.
0: Nós é que normalizámos isso porque isso passou a ser. Uma indústria gigantesca, e sempre foi, não é? Passou a ser uma indústria mais standard, não é? Então nós vemos coisas feitas e dizemos, ah, ok, alguém lançou uma música. Mas isso é uma coisa super especial, pelo menos para mim.
1: Sim, sim.
0: Para mim isso é uma coisa ultra especial. Mas nós normalizámos isso, não é? E quando ele começa bending reality, nesse sentido de transformar tudo no mundo inteiro e ser muito conhecido, entra numa cena de edição de ego, de... Eu
1: tenho esta importância.
0: Eu tenho esta importância. Não, quando não tens. És sim, insignificante, sim. Vais morrer, todos os dias vais à casa de banho, todos os dias, como toda a gente.
1: Todos os dias tens de almoçar e
0: todos os dias vais almoçar, vais escolher entre um frango e um peixe e um não sei o quê. É igual. É igual para toda a gente.
1: Então, mas porquê que será que há pessoas que se perdem mais nesse processo?
0: Porque a sociedade endeusa as pessoas, não é?
1: Pois. Mas nós também, pois nós endeusamos.
0: As pessoas ficam cegas.
1: Mas ao mesmo tempo também, ou seja, isso tem um lado bonito e um lado que pode ficar
0: Prevente.
1: Estranho.
0: Prevente.
1: Que é eu ter uma t-shirt de um artista ou eu seguir aquele artista para todo o lado e aquele ser um bocadinho o meu propósito de vida.
0: Seres uma stalker do artista.
1: Uma stalker do artista.
0: E hoje em dia, quando se diz fã, as pessoas quase que têm uma coisa, quase que é pejorativo, quase como se assumissem que és stalker. E por isso é que eu gosto de assumir a cena de fã. Eu chego ao pé de malta que eu adoro e digo, eu sou teu fã. como a malta do Brasil faz.
1: Sim, sim.
0: Tipo, a malta diz, é, cara, eu sou teu fã, eu sou seu fã. Tem essa, essa liberdade de chegar e dizer sem haver essa carga pejorativa que já há desse julgamento que nós temos, não é?
1: Sim, sim. No outro dia vi, não sei se vi ou se alguém me disse, mas há uma espécie, não sei se já ouviste falar sobre isto, há uma espécie de regra de etiqueta de t-shirts de merchandising, e agora já que trouxe uma, estou a lembrar-me, que é, supostamente, não nos fica bem levar uma t-shirt. Se eu for a um concerto teu, eu não devo ir com uma t-shirt tua. Ou com a tua cara, ou dizer janeiro, percebes? Porque já é uma, porque dizem que é uma redundância.
0: Que é lame. Ah, é redundante.
1: E é lame também. Okay, okay. Eu queria saber a tua opinião sobre isto.
0: Eu acho bastante lame. Achas? Ou seja, se fosse um concerto meu com uma t-shirt, uma foto minha, eu ia dizer, eu ia parar o gig. Eu ia dizer, isto é lame. Tiveste a t-shirt. Eu acho que sim. Não sei, eu não faço merch por causa disso também. Eu nunca fiz merch.
1: Porque
0: eu acho que é estúpido. Vou pôr mais produtos no mundo para eu ganhar dinheiro com pessoas que são fãs minhas.
1: Mas não é fixe também teres uma coisa, uma...
0: Não, é estúpido. Eu acho estúpido.
1: Uma recordação. Era antigamente como tínhamos os posters no quarto. É uma recordação de uma pessoa que nos
0: inspira. Sim. Eu prefiro que ser só memória e poema. Pronto, está tudo bem. Poesia e melodia e... Sim, sim.
1: Ok, então tu concordas com esta...
0: Dou isso, pronto.
1: Ok, tu concordas com a regra de etiqueta das t-shirts de merchandising? Então?
0: Imagina, não, eu gosto de não proibir nada. Ou seja, se as pessoas quiserem ir, bora. Ou seja, regras de etiqueta diz-me logo pouco. Fico logo chateado.
1: Ah, não, percebo. Regras.
0: Leio logo regras. Mas são precisas. Atenção, são necessárias as regras. Mas quando são. Quando não são prostitutamente necessário, não é? Para, para nós convivermos. Acho que não valem a pena.
1: Sim,
0: tipo,
1: sim.
0: E não venhas com essa t-shirt. Não, tipo, não penses nisso. A pessoa veio. Não interessa a t-shirt.
1: É, é verdade. É. Não, e se calhar, pronto, é isso. Gosta tanto de ti que quer vestir-se.
0: Quer vestir-se. Exato, sei lá. Há todo o tipo de coisas. Já recebi todo o tipo de input, não é?
1: Mas por acaso eu vejo essas coisas como um objeto. Por exemplo, eu tenho uma neste momento que é do Chico da Tina e para mim é um objeto engraçado.
0: Um objeto, yeah. Por acaso é muito giro. Eu já tinha reparado, é muito giro.
1: É engraçada.
0: Bom merch.
1: Ou seja, nem é uma coisa de... Claro que gosto, sou fã, mas é tu usar uma t-shirt que me faz sentir bem.
0: Bem, sim, sim, sim, sim.
1: Eu acho que isso também é fixe.
0: Claro.
1: Então, vamos lá falar sobre reticências. Saiu há 2 dias... Este é o novo álbum, tens um novo capítulo, tens muitos convidados, portanto este também é um disco onde tu trazes as pessoas com quem gostas de criar, mas também trazes, de certeza, conversas que tiveste, coisas bonitas que te inspiraram. Vamos começar, se calhar, pelo início. Não sei se te lembras onde é que estavas quando pensaste, ok, vem aí o meu 8º álbum aos 32 anos.
0: Onde é que eu estava? Eu acho que não há um sítio específico, eu acho que ele vai sendo criado ao longo... ao longo da minha quase jornada emocional. Eu vou fazendo canções e essas canções depois vão se transformando em discos, mas não são pensadas para serem discos.
1: Okay.
0: Elas vão se tornando discos à medida que eu vou vivendo.
1: E como é que este...
0: Eu já tinha composto, por exemplo, a primeira canção deste disco há não sei quantos anos.
1: Ah,
0: e ela faz sentido já aqui. Não estava na gaveta, ela já foi, ou seja, ela foi feita. E eu só percebo que ela é o início do disco quando começa a pensar, este é o novo ciclo, porque já o vivi, ou já estou a vivê-lo, então já consigo falar sobre ele.
1: Sim, sim.
0: Só não conseguiria.
1: E qual é que foi a sua primeira já agora?
0: Nova versão de nós, que é como se chama a tour. Chama-se Reticências de
1: Uma nova versão de nós. Okay.
0: Que toquei pela primeira vez em Macau, porque tive a sorte de levar a minha música a Macau, convite do Ipor. E toquei com o Maroco, que é um músico incrível, Miguel Maroco. Músico, cantor, compositor, produtor incrível. E o que é que eu ia contar ligado a isto?
1: Ias contar que foi a primeira canção?
0: Ah, não, que foi a primeira vez que pude expor o disco. Que foi a primeira vez que pude cantar o disco ao vivo.
1: E como é que foi?
0: Em Macau. Foi assim muito... Eu ia me chorando toda a subir no palco, porque tive um miúdo que me veio dizer que estava a estudar lá em Macau e que tinha 15 anos. Ele tinha 15 anos. I'm 15 years old. E falava inglês. And I want to be like you. You're living my dream.
1: Wow.
0: you don't tell me that before I go on stage. Sim, tipo, estou à espera centenas de pessoas e eu estou tipo, don't tell me that, senão eu vou desabar aqui, tá? Eu não posso, no momento em que estou a subir. Então subo e fico imenso tempo a fazer a introdução, uhum, para não me chorar todo. Para uhum, pensar, e estou a ver um sonho.
1: Podes fazer um bocadinho
0: dessa. Não tinha percebido que estava a viver um sonho. Uhum. Só quando ele me disse. Ou seja, nós vivemos em comparação das coisas. Percebes o que eu quero dizer? Nós vivemos em constante relativização de coisas.
1: Sim, tu habituas-te àquilo que era aquilo que tu mais querias, não é? E acabas por ter que encontrar um rapaz de 15 anos a dizer-te, olha, estás a fazer o que eu...
0: Estás a fazer isso.
1: Sim, sim.
0: Gostava de ter esse discernimento. Mas olha, a introdução é... Imagina eu ficar imenso tempo nisto no início do concerto.
1: E o que é que estavas a pensar? Estavas só a focar-te?
0: Estava a tentar focar-me porque é muito nervo. Há muitos nervos quando sobes, pelo menos para mim. Há muitos nervos no início e depois, se entras com um input emocional, para mim é logo... Porque para mim é muito ritual emocional estar lá.
1: Uhum.
0: Então se eu entro assim, é logo...
1: Mas depois como é que voltas a ti?
0: É ir para o fim logo. Para
1: percebo. Mas depois como é que voltas a essa sensação de, ok, focar? Vamos lá.
0: É isso, é integrar isso, é dizer, ok, estou a viver o meu sonho, ele gostava de estar a viver este sonho, eu não tinha percebido ainda isto, e agora estou-me a perceber que estou a subir ao palco aqui em Macau a viver o sonho, que é ir tocar a minha música não sei onde, as pessoas estarem a cantá-la, não sei onde, digo internacionalmente, né?
1: Uhum.
0: E de repente estou a perceber, em comparação com alguém, que estou a viver uma coisa que só estava a trabalhar para viver, mas que não tinha percebido que já estava a viver.
1: Uhum.
0: E há bocado perguntaste-me como é que foi o Latin Grammy e eu não senti que estava nesse lugar de sonho, tá, de quando estava lá. Senti que estava num lugar muito pragmático, muito de agora tenho que ir aqui, agora tenho que fazer isto, agora tenho que estar a falar para esta câmara, agora vou falar para México, agora vou falar para não sei onde.
1: Uhum.
0: E isso tira-te do presente, né, de alguma forma.
1: Mas será que às vezes também não te ajuda... Tira-te do presente, mas será que às vezes também não te ajuda... a encarar as coisas com outra, não digo frieza, mas com outra cabeça. Por exemplo, sim, eu estou até a comparar isso a chegares a um palco e saberes que tens de sentar naquele momento, ou tens de te levantar naquela canção, ou tens de olhar para não sei onde, se for uma coisa televisionada, por exemplo. Será que esses pequenos processos também não te obrigam a...
0: estar presente?
1: Sharp.
0: Para mim não. Para mim o que me põe presente e conectado é o improviso, não é o
1: a regra.
0: A regra, exatamente. Se tiver a regra, fico desconectado e fico bloqueado. É o contrário.
1: Percebo.
0: E estou a pensar nisto agora também, ou seja, estou a processar isto agora também.
1: Uhum. Então fala-me lá sobre as pessoas que trazes para este disco.
0: As pessoas que trago para este disco são pessoas muito especiais, amigos muito, muito, muito especiais. Queres que eu te conte de cada canção?
1: Quero que tu
0: assim,
1: quiseres.
0: Especificamente. As canções foram nascendo ao longo do tempo e foram vindo de determinados momentos. Ou seja, imagina um momento com o Pedro Duval em que eu estou na Casa do Val com ele, que é um sítio maravilhoso.
1: A casa do Val dele ou é mesmo a casa do Val?
0: É a casa do Val e é dele e é num Val.
1: Giro.
0: Sim, a introdução do disco do Extinto foi feita lá também. Acho que é a introdução ou é um interlúdio, ou não sei o quê. Interlúdio da Casa do Vale, assim. E estar de repente uma noite a escrever uma canção que nós não fazemos ideia do que é que vai ser e de repente no dia a seguir, olha, esta canção faz sentido para o disco, faz sentido para... Ou seja, não é nada pensado mesmo, é uma coisa que vem de momentos. O disco são momentos. É sobre isso, é sobre criar esse container em silêncio para... sentirmos cada emoção daquele momento que eu vivi com aquela pessoa. Por exemplo, com o Tatanka canalizámos uma letra completamente canalizada, porque ele dizia, puto, eu não sei o que estamos a falar, isto é sobre o quê? Eu não sei o quê, não sei, vamos só escrever. Uhum. E íamos escrevendo.
1: Isso é a tua imitação de Tatanka.
0: É a minha imitação de Tatanka. Não muito exagerado aqui, porque também não queres fazer picar o Neumann que tem à frente. Ele, puto, pá, não sei o que estávamos a falar. E eu... Aí apercebi-me que sim, que estávamos a canalizar uma emoção que estava dentro de mim e que ele me estava a ajudar, né, a perceber aquela emoção. Chama-se Imunorruído e vai sair na sexta-feira, ou já saiu há dois dias, né, na data deste programa. Por exemplo, com o Walter Lobo foi outro processo completamente diferente. Eu já tinha feito a canção e depois ele introduziu uma letra e a poesia dele e a melodia dele infinita.
1: Mas como é que tu levas as pessoas para a tua cabeça? Para sentirem especificamente aquilo que...
0: Eu acho que é estarmos juntos. Acho que é conhecer as pessoas. Ou seja, cada pessoa que entra no disco eu conheço bem. Uhum. Quer o Tatanka, quer a Meta, quer a Irma, quer o Pedro, o Walter Lobo também. Eu acho que a pessoa assim que conheço menos é a Bibi, que entrou no disco assim de forma completamente improvisada, numa canção que eu escrevi com o Léo Midea em 2015, uhum, que se chama Amor ao Caso. E eu disse ao Léo: Léo, adorava que gravasses, queres gravar? E ele adorava gravar e depois não tem tempo, porque o Léo está numa doideira.
1: Mas ele agora não vive cá, pois não?
0: Ele não vive cá e está... levantou o voo e está a tocar no mundo inteiro. É uma coisa incrível, fico super, super feliz que lhe esteja a acontecer isso. E ele, pronto, acabou por não conseguir gravar. E eu convidei, assim, completamente de forma espontânea, a Bibi. E ela aceitou. E veio de um lugar de estarmos a falar sobre o meu próximo disco e sobre as minhas narrativas, e eu estar-lhe a dizer que gosto muito e que reverbera muito em mim o número 2 e a ideia do tempo. E ela: ah, ok, reverbera dentro de você o número 2, ok, a ideia do tempo. E qual é o nome do seu próximo disco? E eu: Reticências. E ela mostra-me assim o braço dela e ela tem 2-2-2. Oh. E depois aqui tem uma cena de tipo uma, como é que se diz, uma ampolha,
1: uma ampulheta
0: de tempo, uh-huh, exatamente. E depois deste lado tem as reticências do disco.
1: Não pode.
0: Sério? E eu vivi. Será que eu estava a canção do lado?
1: Ela.
0: E pronto, e aconteceu. E eu acho que ficou mesmo bonito. Sim.
1: Não sei se tu acreditas muito nessas coisas, se achas que isso foi um sinal. Ou só coincidências?
0: Acho que são as duas coisas. Acho que são coincidências e sinais ao mesmo tempo. Eu vou sendo guiado. Acho que nós todos vamos sendo assim um bocadinho guiados pelo que nos acontece, não é? Uhum. E pelo que... Mas também não entro num lugar muito etéreo de achar que aquilo era um sinal e que por isso tem que ser aquela pessoa. Ou seja, se ela dissesse que não, não ia ser ela e estava tudo bem. E ia ser outra coisa gravada, um solo. Ou seja, não... Também não entro também muito nesse lugar ultra simbólico de, uhum, tudo ser alguma coisa, que é um bocadinho perigoso, eu acho, na minha opinião. De repente entras nos números e os números têm todos um significado, e entras nas letras e as letras são capicuas e são não sei o quê.
1: E olhas para o relógio e é aquela hora. Exatamente. E parece tudo a bater certo.
0: E parece estar tudo a bater certo com a tua vida quando não está. É só um ser humano que está num planeta e não faz ideia do que estás a fazer neste planeta.
1: Então, e que novo capítulo é este para a tua vida? O que é que tu trazes até agora que ainda não tinhas...
0: Eu acho que o que trago até agora, que ainda não tinha cantado, é exatamente a essência do que eu sou, que é a canção gravada finalmente com a calma, ou seja, sem essa dispersão toda que é a minha cabeça, que é o meu mundo musical, e tendo estudado jazz e clássico e etc, trazer um bocadinho do que é a minha essência sem mais nada. Só aqueles acordes, guitarra de nylon, que agradeço muito ao João Pires dos Cordel, que me emprestou a guitarra dele para eu gravar, que eu não tenho nenhuma assim muito boa. Obrigado, João Pires, um beijinho para ti. E depois um piano de cauda, tocado pelo Daniel Lima, e eu a cantar as canções e os amigos a virem cantar as canções também. Uhum. E só isso. E isso é a primeira vez que eu tenho essa coragem. Achou?
1: Será que isso é uma oportunidade também de teres uma espécie de primeiro álbum de artista, no sentido de podes fazer completamente o que tu quiseres?
0: Sim, mas eu já senti isso desde o primeiro, que podia fazer o que quisesse completamente.
1: Pois, porque tu sempre foste muito independente.
0: Sim.
1: Tu não deixas muito que as pessoas te digam o que é que deves ou não fazer, principalmente na tua arte, pois não?
0: Não.
1: E porquê?
0: Porque sem essa propriedade não seria minha, seria de outra pessoa.
1: Uhum.
0: Acho que é isso.
1: Muito bem.
0: Gostava que o que as pessoas veem como janeiro, quando veem, vou ouvir um concerto de janeiro, ou um disco de janeiro, ou um single de janeiro, ou um feat, saibam que eu estive lá, que eu estive, uhum, a fazer aquilo.
1: Uhum.
0: Os processos todos. Ou seja, não tenho que fazer todos os processos, mas pensá-los todos, pelo menos.
1: Uhum.
0: E imaginar a ideia visual toda, imaginar o conceito que vou trazer às pessoas no concerto. Vamos ter cenografia do Ardinho de Camacho nos concertos que a seguir já vamos falar.
1: Uhum.
0: E pronto, e trazer isso às pessoas é o que me completa. Assim, uhum.
1: Porquê reticências?
0: Reticências porque o disco é uma suspensão, é um silêncio. É um momento da minha vida em que eu estou quase a pairar, sabes?
1: Uhum.
0: Em que sinto que estou a entrar num lugar de maturidade e de vida adulta e ao mesmo tempo ainda trago muito da minha criança, então posso brincar, mas de uma forma séria. Uhum. Acho que é um bocadinho isto.
1: Então, concertos.
0: Concertos.
1: Dia 18 de novembro vais estar a apresentar no Coliseu Club em Lisboa. Primeiro, que sala é esta? Eu ainda não fui.
0: Ainda não foste ao Coliseu Club. O Coliseu Club é uma sala dentro do Coliseu dos Recreios, assim mais pequenina, para 200 pessoas.
1: E como é que te sentes lá dentro?
0: E que tem um piano vertical. E eu achei que era exatamente o sítio onde
1: Perfeito.
0: Podíamos fazer canções sem aquela confusão toda de, não sei, muita gente e um PA muito grande e não sei. Ou seja, eu também não faria o Coliseu dos Recreios, acho eu. A não ser que fosse uma celebração de fragmentos, talvez. De, nós fazemos 10 anos de fragmentos em 2028, acho, okay. acho que é isso. E eu gostava de fazer lá, tipo, mesmo no próprio Coliseu. Mas acho que agora com o disco não faria sentido. Acho que faz mais sentido uma salinha uhum. pequenina, intimista, que eu possa estar com as pessoas. E é isso que proponho, que venham ouvir. E vou ter as colaborações do disco, a maioria, vou tentar ter todas. E vão ser noites muito intimistas, muito de conversa, de estar a beber um vinho, uma água e um chá, e estar a conversar sobre emoções, e estar a conversar sobre o que é que determinada coisa me fez sentir, o que é que eu posso tirar desta experiência, e cantar essas emoções. Uhum. É isso que eu proponho neste concerto ao vivo. E depois no Porto também.
1: Pois é, isso. E no Porto em que dia?
0: No Porto é no dia 3 de dezembro, uhum. no Hot 5.
1: Ok.
0: Hot 5, que é um clube de jazz, que também tem um pianinho. Portanto, também é intimista.
1: E assim, também te sentes em casa.
0: Exatamente.
1: E tu, como é que foi preparar estas datas? Como é que vai ser fazer tudo isto ao vivo?
0: Eu acho que a pré-produção do disco já foi a preparação das datas.
1: Boa.
0: Mas agora vai ser ensaiar tudo para bater certo com a cenografia, etc. E pensar que momentos é que vou trazer às pessoas. Que vou trazer algumas do passado, um solidão, não sei se vou trazer isso em canção.
1: Mas eu ia te perguntar isso, porque acho que deve ser um dilema que todos vocês têm, que uhum. é, caramba, estou noutra fase, mas as pessoas também vão gostar.
0: As pessoas querem
1: agora
0: ir ouvir a canção para ti, não é?
1: Ou seja, nem é que as pessoas queiram só ouvir aquilo, sim. mas se calhar gostavam. Pois, percebes?
0: Sim, até gostava, olha, já que estou aqui.
1: Já que estou aqui, até gostava tanto. Esta... Foi a canção com a... Olha, fiquei noiva. Fiquei isso noiva com essa canção. Não sei se tu ouves dessas histórias ou não.
0: Muitas. E toquei há pouco tempo também num casamento, pediram-me para ir lá fazer uma surpresa à noiva, que ficou fez assim uma reação impressionante. Ela viu-me e ficou assim, não. Tipo, vou-me embora, juro. Sabes? Tipo, não está a acontecer isto, não arranjaste isto a olhar para ele. Sim, não aconteceu isto, não, ele não está ali. Tipo, ficou em negação.
1: E tu?
0: Que foi surreal.
1: E tu, pronto, está bem, eu, então... Não, então pera, não quero chatear, é o teu casamento.
0: Exato, eu não quero estar aqui a chatear, eu basta. Não, depois comecei a cantar e ela acreditou.
1: E qual
0: que
1: era a canção?
0: Não, eu fiz mesmo um concerto.
1: Ah, ok, um concerto, achei que era uma canção específica.
0: Não, isto foi no início em que eu chego. E ela fica, não fizeste essa surpresa, tipo, não aconteceu, estás a ver? Não.
1: E não foi estranho tocares assim num momento tão íntimo?
0: Foi bonito, eu achei bonito.
1: Uhum.
0: Não achei estranho.
1: Uhum.
0: Não achei estranho.
1: Sim, mas não sei porque é que perguntei, foi estranho. Podia não ser assim diferente. Percebe?
0: Foi diferente, mas já me tinha acontecido antes e as pessoas às vezes pedem para fazer assim eventos privados, mesmo em coisas específicas em que rola muito amor, não é? Então eu tenho que estar ali também num lugar de muita vulnerabilidade. E para mim é uma honra, eu acho que é incrível.
1: Uhum.
0: Fico super feliz que as pessoas me convidem.
1: Uhum.
0: Super, super.
1: Então, muito bem, temos estes concertos e o que é que vai acontecer agora nos próximos tempos? Quando se lança um álbum, o que é que acontece a seguir?
0: Quando se lança um álbum, para mim, o que acontece a seguir é começar a fazer novos discos, ou seja, novas canções.
1: Caramba, outra vez.
0: Sim,
1: não há
0: nenhum
1: momento de ufa, agora já lancei, agora vou descansar um bocadinho.
0: Ou seja, não é descanso, é tudo menos descanso. Pois. Quando lanças começa a canseira toda, que é de promoção,
1: uhum.
0: de estar no Vocês Sabem Lá a conversar, não é canseira nenhuma, estou a brincar, mas estou a dizer de materializar isso, não é? Uhum. De começar a falar sobre. E isso aí, agora eu estou a tentar transmutar isso não ser cansativo para mim, porque eu estou tão entusiasmado com o processo que depois quero passar para o próximo processo e nem falar sobre aquilo que vivi.
1: Uhum.
0: Ou seja, agora pago isso uma felicidade e eu já fico a fazer outro. Está a ver? E isso é também
1: perigoso.
0: Mas já
1: estás a escrever coisas novas?
0: Estou.
1: Ok. Pois. Sim.
0: Inclusive estou a pegar numa melodia, porque eu estive a tocar nos 40 anos do Faro, do Diogo Faro.
1: Sim.
0: E estou em casa dos avós dele a fazer um xixi. acontece-me isto. E começa-me a sair uma melodia e eu tenho que gravar isto. E tenho aqui a melodia. Posso mostrar essa melodia?
1: Claro que podes.
0: E eu acho que isto vai ser o início de alguma coisa. Eu mostraria, ele achou piada.
1: O teu dictafone deve estar cheio de boas pérolas também.
0: Olha aí.
1: É incrível como é na casa de banho que surge.
0: Completamente. Posso?
1: Podes.

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1: E depois, entretanto, aparece alguém.
2: Alguém e diz, vai ali ter com o meu primo.
1: Uau, eu gostei e faz-me lembrar assim uma coisa meio coral.
2: Sim, exatamente. Super coral. Super.
1: Muito giro.
2: Meio quase. Meio funcionária.
1: É, ou até assim para contas, sabes? Exato.
2: Ah, assim uma coisa meio. Uma coisa mais fantasiosa.
1: Não sei se fantasiosa.
2: Uma orquestra. Pam, pam, pam, pam, pam.
1: Não sei, lembrei-me daquelas vozes tipo assim a andarem no campo, sabes?
2: Ah, quase workforce, tipo.
1: Por exemplo, não sei porquê.
2: No campo liguei a isso, quase.
1: Sim, mas
2: quase estar a trabalhar e estar a cantar ao mesmo tempo, sabes?
1: Sim, talvez. Mas imaginei assim um coro.
2: Uhum.
1: Que engraçado.
2: Curioso.
1: Muito bem.
2: Olha, isso é uma boa ideia, vou registar. Pôr um coro na próxima canção.
1: Agora no próximo álbum,
2: exato.
1: Depois
2: eu só corro. Olha, a desafio aquele programa da antena.
1: Sim, sim, sim.
2: Este,
1: não,
2: e
1: não, o próximo álbum de John Smith, que é a personagem de Pouca Fantasia. Calma, já não. Então, está tudo bem. Olha, eu gosto muito de conversar contigo, sempre gostei. Tu és um ótimo conversador, trazes muitos assuntos para cima da mesa.
2: Um ótimo conservador.
1: Não, conversador foi o que eu disse, eu não disse conservador.
2: Ah, só a brincar contigo, porque me estava a partir a rir. Então estava a trocar a palavra.
1: Sim, sim. E por isso é sempre bom receber-te.
2: Obrigado.
1: Tu vais sempre fazer música, eu acho que é uma certeza que eu tenho e que tu próprio tens, não é? Acho que não te imaginas a não fazer música, ou imaginas?
2: Não me imagino a não fazer música, mas já tive, inclusive o ano passado tive, ou seja, quando desloquei o ombro, tive um ano e tal quase assim, a dar workshops de Logic e não sei o quê. E foi, para mim foi ótimo também, ou seja... Também estava a fazer música, não é? Porque estava a fazer eletrónica e a ensinar um dó, não é? A ensinar um programa. Mas para mim é ótimo. Mas se eu tiver, por exemplo, a fazer uma banda sonora, pois, mas estou a fazer música.
1: Pois é, não falamos sobre isso.
2: É sempre ligado a isso. Pois, mas não, mas só para te responder à coisa, desculpa, antes de. Eu acho que não dá para não estar a fazer música. Já. Tens razão.
1: Portanto, vamos encontrar-te sempre a fazer música, até para teatro neste momento, não é?
2: Sim, agora para teatro.
1: Como é que se chama a peça?
2: Chama-se O Rinoceronte, de Eugène Ionesco, e fui convidado pelo Rodrigo Aleixo, que é um encenador, e estou muito contente porque acho que vai ser muito bonito. Então convido toda a gente que tiver a ouvir o programa para viver a peça. Eu acho que estreia em dezembro, se não estou enganado.
1: Ok, Rinoceronte.
2: É? Teatro Experimental de Cascais.
1: E para pormos todos na nossa agenda também, temos então dia 18 de novembro no Coliseu Clube, em Lisboa, e também no dia 3 de dezembro.
2: Exatamente, no Hot 5.
1: Hot 5. Muito bem. Obrigada, Janeiro.
2: Obrigado, Beatriz.
1: E bom. Não é boa sorte, é bom capítulo também este. Ou seja, que o vivas também no presente.
2: Acho. Uau. Obrigado. Vou levar isso. E é recíproco, também gosto muito de conversar contigo.
1: Obrigada. Este episódio. Bem, isto é acabar um episódio assim, não é? Este episódio está disponível em todas as plataformas, com vídeo no YouTube. É só pesquisarem por vocês, sabem lá. E ele, esta pessoa que está aqui a tocar, é o Janeiro, com o novo álbum Reticências, que já está cá fora. Obrigada.

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tal como ontem, a fechar a emissão, abrem este trilho dominical do Coyote, o Prairie Wolf do Colorado, trilho composto por Stephen Beck nas guitarras, Tyler Wilcox no baixo, Jeremy Herwin nos teclados. Base live para uma gravação de maio de 2025, num pequeno café, também da pequena cidade de Creston, também no Colorado. Burning Edges, álbum 2026 Zone Poems, o terceiro deste ano. E já em fundo, uma das amostras do segundo com selo de 2024, Deep Time, The Cold Curve. Planantes, no início desta emissão de domingo, Prairie Wolf, até a uma deste lado, na Antena 3, com o Pedro Costa. Bem-vindos ao Coyote.

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0: Coyote Coleção, setembro primeiro no Colorado com Spray Wolf, a mostra do álbum de 2024 e segundo Deep Time, The Cold Curve, e a Virgínia Ocidental via Tulsa, Oklahoma, no ex-estúdio de Leon Russell, The Church, quarto álbum de John R. Miller, The Great Knowing, Don't Bet On Me.
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0: Coleção setembro ainda com apanhados deste verão novas de Margot Price, Days of Unrest, Can't Stand Still.
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0: Não manda recados por ninguém. Duas das novas de Margot Price, Days of Unrest, álbum deste ano, Can't Stand Still, e com Billy Swan, Long Haired Country Girl.
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0: Peterson Wood, The Pool House.

Três dias de gravações no estúdio de Justin Vernon, no Wisconsin. Justin, se quiser, em Bon Iver. O regresso Lamb Shop, 4 anos depois de The Bible Punching the Clown, uma das novas The New World Wave, entre 1986 e 1993, como Poster Child, a partir daí como Lamb Shop. Com 30 anos de intervalo, é com elas que vos deixo. Passagem pelo segundo de 1996, ao I Quit Smoking, uma das nossas favoritas de sempre, All Smiles and Mariachi. Depois da hora aqui na Antena 3, o Domingo no Mundo, com Luís Oliveira, despedidas do Pedro Costa, encontro marcado novamente para a semana. Bom domingo. Lamb Shop.

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Muito boa tarde e sejam bem-vindos a mais uma edição do Domingo no Mundo, no Som Nacional da RTP Antena 3. Eu sou o Luís Oliveira e podemos sempre também marcar encontro em antena3.rtp.pt. Hoje começamos com Here Because of Hope, o grito de esperança, lançado pelos Ezra Collective, de Femi Colioso, TJ Colioso e Joe Armand Jones. Eles fizeram história entrando para o primeiro lugar da tabela de vendas no Reino Unido, o primeiro coletivo masculino de jazz, ou a partir do jazz, a conseguir tal feito. Ouvimos El Corazón e agora que ele bate mais forte, seguimos com mais uma, Jubilee Feeling, os Ezra Collective. Sejam então uma vez mais bem-vindos, fiquem por aí, vai valer a pena.

está aí High Take You High Life, é o trabalho de Kay Slice, o ganês, nascido nos Países Baixos, que tem feito um caminho menos óbvio entre a herança de Accra e um novo groove global. Sauce and Stew foi o nosso ingrediente de hoje e que nos leva agora à sobremesa com a lenda Echo Roosevelt, o mito camaronês a quem os Disclosure deram uma nova vida já neste século. O músico que colaborou no passado com nomes como Manu Dibango e Miriam Makeba vê agora parte da sua obra reeditada com um novo selo da Delirious Hears, que preparou também uma reedição luxuosa com fotografias de época do estúdio de gravação e da comunidade de Lobé, no sul do território camaronês. Echo Roosevelt, Phone Me Tonight.

Zombie, canção de Fela Kuti, escrita para descrever a irracional e extrema violência das forças policiais nigerianas durante a ditadura militar do general Obasanjo na década de 70 na Nigéria. Nova vida para o tema de 1976, agora por Captain Yossarian, no trabalho Fela in Dub, cujo título é, como se escutou, quase e autoexplicativo. Captain Yossarian, cujo nome verdadeiro é Manuel da Cole, natural de Munique, ora a 600 km estão os Djemba Groove, que têm também um novo EP. Obi é uma das novas canções e traz os irmãos nigerianos que assinam The Caveman, dupla que passou este verão pelo Festival de Músicas do Mundo de Sines.

Gene é Moguti Key para um dos lançamentos do ano, as gravações completas de A Gene and A Hunter Went Walking, da dupla maliana Neba Solo e Benego de Akite. É com outra dupla que vamos seguir em frente, a dupla de irmãos, no caso, Esteban e Alejandro Gutiérrez. Aí está o novo disco dos Hermanos Gutiérrez, chama-se Los Ojos del Condor e tem produção de Dan Auerbach, dos Black Keys, patrão também da Easy Eye Sound, onde o novo disco é editado.

Está na altura de deixarmos a paisagem andina da América do Sul para nos estabelecermos nos próximos minutos de armas e bagagens na Cornualha, a folk, o psicadelismo e as experiências eletrónicas a povoarem a estreia dos Blind Yeo no trabalho de Limon Point. É com o tema-título que seguimos, um título que se inspira na geometria, numa tentativa de metáfora para um triângulo imaginário onde cabem presente, passado e futuro, como na música dos Blind Yeo.

da Cornualha ao Caribe. Depois de deixarmos o Estreito Ocidental Britânico, ficamos com Ruído Tobar, que junta os Mexican Institute of Sound e ainda os Meridian Brothers. E se Camilo Lara e Eblis Álvarez não fossem já suficientes, ainda chamamos back para Ritmo Babilónia. Mantivemos na jogada os Meridian Brothers para recuperarmos o último da comandita de Bogotá, Mi Latinoamérica Sufre, com En el Caribe Estoy Triste. Chega de tristeza, que todos sabemos não paga dívidas, mesmo que essa tristeza venha do facto de nos estarmos a despedir. A boa notícia é que voltamos de hoje a 8 dias e podem sempre matar saudades também, passando por antena3.rtp.pt. Fechamos no Rio de Janeiro, 1983, com um cometa disco brasileiro. Brilho, se você for a Salvador. Bom domingo e uma boa semana.

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Alô, alô, muito boa tarde, bom fim de semana. Já começou mais uma hora na RTP Antena 3. Tarde de domingo, Harry Styles com a primeira faixa, o primeiro aviso para aquele que é o último álbum de Harry Styles. Então, e ontem? Ouviram o que aconteceu no Festival Cucamonga? Não? Se não viram, podem saber o que é que aconteceu nos próximos dias nas nossas redes sociais. Passem por lá, digam coisas, leiam coisas, vejam coisas. E agora escutem, ok? Para já, Inês, Marcos Lucas, logo a seguir DJ Shadow.

0: clássico dos 80 para a colaboração DJ Shadow com Run the Jewels, Nobody Speak. Tarde de domingo, RTP Antena 3 também com Traz-me um Verão para Casa, Inês Marques Lucas. Já lá vai o verão, mas ainda cheira a verão, não cheira? Qual a impressão minha?
1: Okay.

0: Bang Bang Bang. Primeiro aviso, álbum novo, Lambrini Girl. Após, No Refunds. Vai ser o nome do disco. Atrás da Temper Trap. É um regresso, Lucky Dimes. Também vai à praia, eu quero, eu vou. Não que esteve no primeiro dia do Festival Cucamonga, estivemos lá nos dois dias, muitas horas de emissão. Se perderam ou se ouviram, pá, eu sei nos próximos dias nas redes sociais da RTP Antena 3 e podem ver imagens, ouvir sons, sabe-se lá mais o que é. E a explanada, um bocado Michael Knight.
1: 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E tem lá uma grande...

recuperaram um sample, não é? A Good Day, Anderson Paak, também Michael Knight com Esplanada. Pega ou larga. Chico da Tina.

Não sei se isto vos acontece, mas para mim esta é uma faixa desde sempre. Tipo autoridade, tipo Operação Stop. A polícia para-nos e nós ficamos em controle, sabem? A portar-nos bem, em sentido quase. E esse efeito acontece com esta música, com várias dos Portishead. É tão profunda que ficamos um bocadinho assim. Não sei se os acontece, calhar só sou eu. Rhodes, Portishead, também Giver, para Lisa Serena. Interpol, falar em polícia.

Alô, alô, muito boa tarde, domingo na RTP Antena 3 com Florence Rose. Também Lineker com Charme Primeiro, ficaram os Interpol no regresso 2026. Quase no fim desta hora, 12 das 3 da manhã.

Ah, pois, para agitar. Barry Kent, Swim. Também na APA, está no fim esta hora. Acaba com Richie Campbell. Tarde de domingo, muito boa tarde, bom fim de semana.

0: até ao fim desta hora na RTP Antena 3 com Richie Campbell. Na próxima hora, a fricção científica com Isilda Sanches.
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4: Olá, muito bom dia para quem saiu agora de casa. As estradas estão muito complicadas. BCI, Eixo Norte-Sul, Segunda Circular, tudo com trânsito a acumular. A única coisa que me resta dizer é, olha, boa viagem.
5: Ora, muito bom dia. Para hoje temos céu aberto norte a sul. As máximas chegam aos 27 graus em Lisboa, Porto, Braga. O Algarve ligeiramente mais quente. Vamos a isto?
4: Olá, bom dia. 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

Suzanne, Mark Ronson com Ray, para começar mais uma hora na RTP Antena 3. Não sei se já viram o documentário deste enorme produtor Mark Ronson. É domingo, estão com tempo. Agora não, não é? Agora fiquem ligados na RTP Antena 3. Mas, sei lá, amanhã, ou logo à noite, vejam, vale a pena, se não viram. Foi a entrada para mais uma hora, nesta tarde. Muito boa tarde, bom fim de semana. Como está a ser esse fim de semana? Tudo bem? Ok. Estão de ressaca, esta é para vocês. Doces para passar. Ressaca, extinto, com Bebcat. Depois Alabama Shakes. Buenas tardes.

Já lá vão os bons amigos desde a edição deste Come Take the Ride, DJ Ride, com Margarida Pinto. Também Friends para Alabama Shakes. Foram mais duas nesta tarde de domingo. RTP Antena 3, 3, 13. Manga Limão, depois Best Use e Turns Diamond.

Como não gostar disto? Como não gostar desta banda? É impossível. Eu aposto que é impossível. Turnstile. Também como não gostar dos Specials. Há novidades em breve. Ouvimos Cool Kids. Agora temos Prof Jam. Logo a seguir, Olivia Rodrigo. Daqui a pouco, Betão feito com fezes. Sim, sim, ouviram bem. Ouviram bem. Mas eu sou melhor daqui a pouco com Isilda Sanches, na Fricção Científica.

0: francesa Olivia Rodrigo com Serena Choi. Lá atrás, Prof Jam. Tarde de domingo, RTP Antena 3. Muito boa tarde, bom fim de semana. Afinal, que história é essa do botão feito com fezes? Para ouvir, já a seguir, com Isilda Sanches.
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2: Fazer betão com dejetos fecais. Investigadores de universidades na Índia e Estados Unidos criaram um novo tipo de betão usando fezes. O betão é um dos materiais mais usados em construção civil, é feito de uma mistura de areia, brita ou cascalho, água e cimento. O cimento é só por si responsável por mais de 80% do impacto ambiental do betão. Por isso, têm sido procuradas alternativas ao seu uso. Cinzas, por exemplo, de atividade industrial ou equiparável. Estes investigadores usaram fezes humanas recolhidas em estações de tratamento na Índia. O material foi seco e aquecido até 350, 450 graus centígrados, num ambiente com pouco oxigênio, até à completa carbonização. As cinzas foram depois moídas e peneiradas, dando origem a um pó fino que pode ser misturado com o cimento. Os cientistas testaram as características do betão usado com diferentes percentagens desta cinza fecal, ou biocarvão, na composição, e os resultados, publicados na revista Scientific Reports, revelam que basta uma pequena quantidade para fazer a diferença. O betão mais resistente foi aquele que teve 5% de biocarvão na sua composição. Além disso, à medida que foi curando, envelhecendo, o betão com biocarvão também ganhou força e melhorou o desempenho. Apesar dos resultados promissores, os autores do estudo sublinham que ainda não foi testado o comportamento deste betão com biocarvão em condições reais, como ambientes salinos, ciclos de congelamento e de gelo ou temperaturas extremas. Mas lembram que o material que propõem para substituir o cimento é abundante no planeta. Num dia, em média, cada um de nós produz 150 a 200 gramas da matéria orgânica necessária para produzir o biocarvão que pode dar origem a este novo betão.
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0: aí para ouvir na RTP Antena 3. Também Fé para Young. Primeiro a versão dos nacionais Damn Flying Monkeys, Les gens sont fous, le temps sont flou, um original do final dos anos 60.
1: Mais um, passou mais um dia.
0: Agora um mais um.

Catriel e Paco Amoroso. Perto das 4 da tarde, domingo, RTP Antena 3, também com Ana Lu Caiano, 1+1. Álbum novo está aí, muitos concertos, não só em Portugal. Merece, merece. Maya Blandi, para ouvir agora, I Don't Need, pois essa é própria. Stay Here for Life.

0: tarde de domingo na RTP Antena 3, Stay Here for Life, A$AP Rocky, também Maya Bland e I Don't Need. Depois das 5 da tarde vamos recuperar o elétrico com o nosso Jorge Palma. É ao fim desta hora.
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Vai ser incrível, são incríveis, sempre. Chemical Brothers, para começar mais uma hora na RTP Antena 3, tarde de domingo, muito boa tarde, bom fim de semana. Nesta hora vamos ter a Lei Chopévia, temos também o disco da semana. Não esquecer, na próxima hora, Elétrico. O nosso, sempre, Jorge Palma. 4 e 5. Pulp, depois Rock and Wise.

E aí está o novo dos Lock and Lines. Guerra do Colino é uma das amostras para esse novo disco. Vai ser o disco da próxima semana na RTP Antena 3. Também Gato, Have Love, Pulp, 412, Bad Bunny, depois Margarida Campelo,

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1: 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Channel 3. Também Margarida Campelo, o primeiro Bad Bunny. Tarde de domingo, muito boa tarde, bom fim de semana, RTP Antena 3, 422. Som Nacional já a seguir. Primeiro, They're Heading West. Logo a seguir, Filipe Sambazo.

0: Filipe Sambado. Tarde de domingo com The Heading West também.
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0: Já a seguir, Vince Staples. Vamos ter também a Lanchopédia daqui a pouco.

0: Vince Staples, 4:31. Sabem quem é que vem aí? É o próprio. 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
2: 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Olá e bem-vindos a este programa que alimenta corpo e mente. Aqui comigo em estúdio estão as duas panelas do costume. Busto e Renato Alexandre.
3: Bom dia.
4: Buenos people.
2: Bem, parece que ontem foi o Dia Mundial da Paella. Pois o tema de hoje é arroz à valenciana.
4: Mano, lá estás tu. Vamos falar da paella. Tipo, é bem mais famoso. Nem tem comparação.
2: Mas arroz à valenciana é muito melhor, como comida. Paella tem melhor marketing. É só isso.
4: Olha, eu por acaso, pessoalmente, até acho muito...
2: Ai, não se esqueçam que a paella é para aí o melhor prato espanhol. E o arroz à valenciana nem entra no nosso top 50. Se calhar nem no nosso top 100.
3: Mas já comeste paella a sério? Ou foi uma versão? É que há muitas versões. Que
2: já
3: não são...
2: comi a sério, já.
4: Onde? Em Valência? Olha que a original é de lá, de Valência.
2: Sim, carago. Há mais 20 anos. O empregado já tinha uma camisola de futebol, de Valência, cor de laranja, com o nome do jogador... Quili nas costas. Quili González. Não te lembras desse jogador?
4: Acho que sei quem é,
3: E não gostaste por causa da comida? Ou por causa de outras coisas?
2: A experiência em geral foi medíocre. Chegámos, eram quase 2 da tarde e o empregado já estava cheio de sono. Sabes que os espanhóis viciam o corpo naquilo das cestas? E depois, olha, tens os empregados de mesa a trazer tudo mal e a deixar cair as coisas.
4: Ok, mas e a comida? Especificamente, não estava fixe?
2: Normal, o arroz estava um bocado queimado.
3: Mas isso é mesmo assim, na paella original. É cozinhado numa panela muito baixa e o arroz fica assim mais crocante. Isso até tem um nome, é Socorrate.
2: Ok. Então se tiver nome já fica uma iguaria. Deixa de ser arroz queimado.
3: Não é queimado, é crocante, tostado. Não é suposto ficar queimado, se estiver bem feito.
4: Busto, the thing is... É que há people que não está habituado aos sabores originais das cenas e depois diz que está estragado ou queimado.
2: Pá, então vamos lá um dia, então, a Valência, para tu comeres a paella original. Queres?
4: Quem me dera. É quando quiseres, mano.
2: Olha que a original não leva marisco.
4: Fine by me.
2: Busto, diz aí o que é que leva a paella original.
3: Originalmente, a paella era feita por camponeses, nos dias de trabalho no campo. Sobretudo na zona dos arrozais de Valência e recorrendo
2: aos... deixa o ingrediente! Ninguém quer saber as tuas introduções e contextos. Fogo!
3: Ingredientes eram os que havia ali na zona de trabalho. Arroz, claro, legumes da época, ervas aromáticas, especiarias e pequenos animais que iam caçando por ali.
2: Animais tipo quê? Lebres, perdizes, pardais?
3: Sim, basicamente.
2: E caracóis? Não enfiavam caracóis lá para dentro?
3: Sim, caracóis também. E enguias às vezes. Ia variando um bocado, dependia do que conseguissem apanhar.
2: Estás a gostar, Renato? Um arroz queimado? Com caracóis? E couves? E meia enguia? E uma cabeça de coelho? E 3 patas de perdizes?
4: Oh, deixa-te dessas cenas, mano. De certeza que já não é nada assim.
2: Pá, original era. Então não queres a experiência original? Aquela mesma autêntica?
4: Quero, mas tipo...
2: Então essa... cala-te. Vais comer essa paella com caracóis e pernas de perdizes. Ai, não penses que comes num prato só para ti, hã?
4: Lol. What?
2: What nada. Na paella original os camponeses comiam todos da mesma panela. Naquela frigideira grande, com umas pegas de lado. Porque pratos individuais significava mais louça para lavar. E aquelas pessoas tinham que ir trabalhar a seguir, nos campos. Acho que até comiam de pé, lá ao pé daquela frigideira grande.
3: E tu não vais comer paella, quando lá forem?
2: Posso comer, mas não quero a original como o Renato. Quero que tiverem mais parecida com a arroz à valenciana.
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0: Verdade. Podem ouvir quando quiserem RTP Play e antena3.rtp.pt. You Can't Win, Charlie Brown. Depois... Cautious Clay, Red Blossom.

0: Rita Vian, tua. Ficamos agora a 13, 10, 5.
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0: O novo de Benjamin.

Álbum novo de Benjamin, disco da semana, Medo de Perder, para Crónicas do Monte Zeus. Eu vou andando, não percam a partir das 5, elétrico, com o nosso Jorge Palma. Muito boa tarde, boa semana.

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0: Sejam muito bem-vindos ao Elétrico, o programa de música ao vivo com curadoria da Antena 3 e da RTP. E a noite de hoje está entregue a dois mestres da música portuguesa. Jorge Palma e Sérgio Godinho são os convidados deste Elétrico num frente a frente que vai ser muito especial.
1: Juntos ou a solo, o que vamos ver e ouvir esta noite é uma prova de cumplicidade, de generosidade e de respeito. Não só entre eles, entre o Jorge e o Sérgio, mas também entre eles e o público fiel que os acompanha há muitas décadas e que também vai estar presente aqui esta noite.
0: Por isso, espalhem a notícia, porque Sérgio Godinho e Jorge Palma estão hoje no Elétrico.
2: Sérgio Godinho, noite e dia.

0: Vamos estar de volta aqui. Temos aqui, talvez a primeira vez que cantamos esta canção e a próxima, quando começamos o Nação Valente, e, portanto, aqui no próprio Capitólio. Portanto, é assim um doce regresso, de facto.
1: Sérgio Godinho, grão da mesma mó.

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0: Obrigado.
1: Olá, Sérgio. Olá. Bem-vindo ao Obrigado. Elétrico. Que prazer é para nós que esteja aqui esta noite, frente a frente, ao grande amigo Jorge Palma.
2: Exato.
1: Começa exatamente por aí, por esta amizade que vos une. Já lá vão 40 anos, no mínimo, imagino.
2: Mais. Até.
1: Mais. O que é que,
2: pensamos em 75.
1: O que é que vos une para além da música?
2: São amizades vivenciais que nós fomos partilhando. Andamos muito pela estrada, vivemos em países estrangeiros, gostamos também muitas vezes do mesmo género de música, não é? Da música de, sei lá, norte-americana, de Bob Dylan, da música francesa, que ele também conheceu bem porque viveu em França. E no fim de contas há uma espécie de coincidência de percursos que nos faz afins. Inclusive eu acho que na composição temos pontos de contacto.
1: Sim.
2: Tanto que foi super bom entrar no universo do Jorge e ele penetrar no meu, neste grande. Nós fizemos uma série de. Temos um projeto. Sim. Que foi muito extenso, chamado Juntos.
1: Exatamente.
2: E de facto há uma. Foi um prazer partilhar a música com ele e estar com ele. E mais uma vez, ainda agora estava a dizer ao Jorge, depois do ensaio de som, que apetece fazer este espetáculo outra vez.
1: Que bom. E que bom que é também terem aqui estas vossas canções, algumas do Sérgio, obviamente, a solo, mais novas também, outras mais antigas. Também temas juntos, que vai ser um momento muito especial aqui para nós no Elétrico esta noite. Algumas dessas canções do Sérgio em particular foram escritas também por outras pessoas, por isso aquilo que pergunto, Sérgio, é o que é que faz uma boa canção, ou o que é que faz um bom compositor nos dias de hoje?
2: O que é que faz uma boa canção é um mistério que até hoje se está para desvendar, porque já escreveram-se muitos livros, sobretudo, por exemplo, na América, sobre how to make a song,
1: exato.
2: Etc. E se houvesse só uma fórmula...
1: São que, respostas desta
2: maneira. Exatamente, se houvesse só uma fórmula estava tudo resolvido. Não, é sempre um mistério, a criação é um mistério, não é? E há um grau de imponderável numa canção, às vezes sai melhor, outras vezes sai pior, e pronto, é isso.
1: É aí que reside a magia, não é?
2: É, essa magia tem que existir na criação.
1: Muito bem. Esse respeito que existe, não só entre o Sérgio e o Jorge, mas também entre o Sérgio e outros compositores de diferentes gerações, pode ser a base deste presente tão rico da nossa música, hoje em dia?
2: Eu acho que a nossa música é de facto muito rica e sobretudo tem uma paleta de géneros enorme. E é nessa diversidade que eu também me reconheço. Inclusive também compus muito para outros e interagi. Exatamente. Com parcerias em discos meus, discos de outros. Ainda agora o Escolante tem no último disco duas canções com letra minha.
1: Portanto,
2: obrigado. Mas de facto eu acho que essas trocas criativas e vivenciais, mais uma vez, são a coisa mais importante.
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0: Olá Jorge, estamos todos muito contentes, muito honrados com a tua presença, ainda para mais, ainda para mais, diria que isto é quase, não é um frente a frente, é um lado a lado com um velho amigo teu, Sérgio Godinho.
1: Estamos, de facto, é uma experiência nova, estamos dois palcos, a tão curta distância, é relativa ainda, e como velho amigo Sérgio.
0: Tu tens memória do
1: teu... Também podia ser um jogo de voleibol.
0: tens memória do teu primeiro encontro com o Sérgio?
1: Eu sei que nos encontramos e começámos a conviver alguns meses depois do 25 de Abril. Portanto, nós estávamos fora, ele estava, não me lembro se era Canadá ou França, eu estava na Dinamarca. E o pessoal foi voltando, Zé Mário Branco, essa gente toda. E isso é que para mim foi muito gratificante conhecer pessoalmente o Sérgio Godinho, quem eu já era fã dos primeiros discos dele. Não é?
0: Isso foi uma geração, e chegando a esta altura, quer tu, quer o Sérgio, quer outros, Zé Mário, por exemplo, construíram um cancioneiro novo a partir daí. Vocês quase nessa arte de compor canções foram professores uns dos outros?
1: Professor, é engraçado. Eu sei que fui aluno deles. E absorvi muito das coisas que eles foram escrevendo. E acho que sim, acho que aprendemos uns com os outros. E de certo modo, influenciámos-nos. Se bem que cada um tenha as suas características.
0: Felizmente. Esse espírito, diria, de colaboração, a meu ver, foi fundamental nessa altura. Se calhar durante alguns anos as coisas individualizaram-se, mas sinto também que foi regenerado, se calhar por uma nova geração até de músicos portugueses, foi regenerado. Já te vi neste palco com o Benjamin, colaboras com uma série de músicos, os músicos da tua banda.
1: Os músicos da tua banda. Mais novo.
0: Concordas com essa ideia que foi, está a ser regenerado essa...
1: E tem-se colaborado, Amor Eletro, Lina Martini, há pessoal que está aí a aparecer com muito valor e eles chamam-me. Eu vou correr.
0: Diz que sim.
1: Sim, porque também só tenho a aprender com eles.
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0: Para uma pessoa como tu, que tem tantas canções, quando parte para um concerto, para um programa especial como este, e tem que fazer uma escolha num repertório tão grande, calculo que tenha que ser, haver quase um dilema, não é? Entre as obrigatórias e aquelas que realmente são da tua preferência.
1: Tenta-se estabelecer um equilíbrio, porque de facto há algumas músicas que eu não... Não quer dizer que as toque essas, essa dúzia, o quê? Em todos os concertos, mas vou balanceando pelos concertos que vão acontecendo e gosto de ir buscar algumas que a pessoa chama lado B, não é? Menos conhecidas. Agora, há algumas que de facto as pessoas querem ouvir e seria até indelicado a minha parte não lhes fazer a vontade.
0: Qual era a canção que tu roubarias ao teu amigo Sérgio Godinho?
1: essa escolha é mais difícil ainda do que escolher o repertório. Não sei, eu tenho uma obra tão vasta e tão boa que é muito difícil.
0: Escolha um lado A, escolha um lado A.
1: Escolha um lado, o primeiro dia.
0: O primeiro dia, claro. Toda a gente, qualquer músico gostava de ter escrito o primeiro dia.
1: Sim, sim. Teria muito gosto de ter todas as que... Mas escreveu o Sérgio, portanto...
0: Está em casa. Muitas vezes o discurso, as conversas que acontecem com músicos da tua geração, da vossa geração, são às vezes discursos muito ancorados e conversas muito ancoradas no passado. O que é que te interessa fazer hoje, no futuro breve?
1: No futuro breve, apetece-me dar concertos, com quanto mais público, melhor, não é? Apetece-me ir para o estúdio, é um trabalho também, e é um trabalho que se pode, neste momento, já, no meio da pandemia, posso avançar e estou a terminar uma série de canções que quero gravar este ano ainda. Em relação aos concertos, vamos ver.
0: É esperar e ver. Muitas vezes fala que os períodos de crise, não é? Os músicos são grandes exemplos de resiliência e, segundo diz a história, há uma inspiração que vem destes períodos realmente onde a vida das pessoas muda repentinamente. A pandemia trouxe algum tipo de inspiração ou discurso novo às canções que fizeste?
1: Aparentemente não, mas é inevitável que uma coisa com este impacto que eu acabarei por refletir estados de espírito, situações... A própria estranheza de o que está a acontecer, perante o que está a acontecer. Mas eu tenho lido mais do que escrito. E tenho estudado o instrumento, o piano e a guitarra. Tenho escrito algumas coisas, mas naquilo que eu escrevi desde que isto começou, não está, nos meus escritos não está, pelo menos não estou a aludir à situação.
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0: O que é que importa escrever nos dias de hoje, na sua opinião, Sérgio? As lutas continuam a ser as mesmas? A liberdade?
1: Eu acho que a liberdade é uma pedra de toque, como é evidente, mas é mesmo. Mas ela perpassa tudo também, e eu não tenho um género definido, não é? Eu tenho canções que são mais canções de percurso, canções de amor, canções de interrogação, canções mais sociais, de conteúdo mais social, e misturo tudo isso, e gosto dessa mistura, não gosto de ser catalogado, e gosto dessa mistura porque é uma mistura que dá frutos.
0: É isso que é a condição humana, não é?
1: É.
0: A fusão de tudo. Sérgio, o que é que o faz continuar?
1: O que é que me faz continuar? Faz-me continuar a vontade de criar, a vontade de estar vivo, a vontade de diversificar também. Eu, nos últimos anos, também tenho criado no ficção narrativa, escrevi um livro de contos e dois romances, e alterno isso com a música, mas nunca deixarei a música, porque a música é uma respiração, é uma respiração com que eu nasci e com que irei, com certeza, continuar.
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0: São já muitos anos de discos, de histórias, de canções e de momentos como este, que inevitavelmente fazem parte das nossas vidas. Jorge Palma e Sérgio Godinho, dois pilares da nossa música, que tomaram conta do elétrico desta noite.
1: Amigos, há mais de 40 anos, Jorge e Sérgio partilham a música como cimento da sua união e ambos já conhecem de cor as canções um do outro. Neste elétrico, assistimos a um encontro que é uma partilha que toca nas memórias e nas emoções de tantas gerações.
0: Por hoje, a verdade que fica aqui no elétrico é só uma. Enquanto houver estrada para andar, eles vão continuar.

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União, Dillaz e Spliff a abrir em perfeita repetição 125, Boa Viagem com a RTP Antena 13 e comigo Alexandre Guimarães. Este canto dedicado ao cenário urbano, não só nacional mas também internacional. Mantemo-nos para já no panorama do que acontece por cá. Voltei

0: a serviço público esta semana. Porquê? Porque é um álbum que celebra 20 anos. São 20 anos de um dos pilares do hip-hop nacional. E se Valete nos deu a conhecer músicas como Subúrbios, Anti-Herói, Serviço Público, o nome homónimo, também a Revelação, uma música muito importante na altura, quando eu era adolescente, acho que é merecido dedicarmos aqui três músicas seguidas a este projeto que, bem, se nunca ouviram, por favor, façam-me esse favor. É muito importante e é mesmo, para mim, uma das facetas mais importantes do estilo musical em Portugal. E eu vou passar Anti-Herói, também Subúrbios e ainda pela música Parte 2. Parte 1 também é muito boa, mas eu gosto mais desta Parte 2, também pela reunião que acontece. Isto é, são muitos minutos de música seguida, mas eu acho que vale mesmo muito a pena e não quero estar a interromper. Portanto, vamos a essa homenagem a Serviço Público, que foi lançada a 14 de julho de 2006. É verdade, 20 anos deste incrível disco do Valete. Uma boa viagem com a RTP Antena 3.
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20 anos de serviço público comemorados na imperfeita repetição da RTP Antena 3, passaram anti-heróis, subúrbios e esta pela música parte 2, oiçam subúrbios e celebrem também estas duas décadas de um pilar do hip-hop português. Que discos mais passaram pela minha semana? Regressei até 2022, na verdade é uma coletânea que arranca em 2020. Falo sobre Fred Again, já sabem, tenho esta pasta de músicas perfeitas para os vossos treinos, tenho usado nos meus, porque Fred Again arranca com este projeto durante o Covid, Actual Life, e há Actual Life 1, Actual Life 2 e Actual Life 3, esta trilogia que termina em 2022. Vamos a esse último ao 3, com uma trilogia de Baron, também Daniel e Blah. São as três músicas que eu escolhi deste discaço do Fred Again. Sou muito fã, vou passando muitas vezes neste programa e hoje não será a exceção. Podem guardá-las, porque vão ser mesmo muito boas para as vossas corridas. Vamos a isso. Actual Life 3 de Fred Again a rodar na RTP Antena 3. Boa viagem.

regresso a Actual Life de Fred Again, uma trilogia lançada a partir do Covid. Vale muito a pena revisitarem. Foram três músicas as que ficaram desta parte final dos três discos do músico britânico, saída em 2022, Actual Life 3. Por falar em regressos, foi até o primeiro EP dos Wet Pad Gang, Filhos do Rossi, onde por lá encontramos Não Sinto. Logo a seguir, mais nostalgia, vinda do Norte, do Domingues.

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Lá atrás a lembrança de Domingos na RTP Antena 3. Estes são a dupla Sophie Tucker, a Sophie e o Tucker de Nova York. Seguimos com a linha de Sintra, de volta a Grog Nation. Passei por essa como tu e não resisti a passar por aqui. Há ainda para ouvir um clássico dos brasileiros, Um Quilo, e vamos ainda à colaboração de Bispo com Gama. Boa viagem.

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1: E vamos mesmo fechar em perfeita repetição desta semana com a atuação ao vivo de Mário Coutrinho nestes estúdios. A última entrevista em perfeita repetição está disponível no YouTube da vossa rádio favorita. Em breve haverá mais. LSD é o mais recente projeto do rapper Prof Jam e atuou Perar ao vivo. Meu nome é Sandro Guimarães. Amanhã às 7 da manhã para as manhãs da 3. Beijos e abraços.
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3: 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Para hoje temos céu aberto norte a sul. As máximas chegam aos 27 graus em Lisboa, Porto, Braga. O Algarve ligeiramente mais quente. Vamos a isto?
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Muito boa tarde, matéria-prima de regresso à Rede Nacional da Antena 3, todos os domingos depois das 19. De volta com o gigante Curtis Mayfield, um herói de sempre, com o disco Heartbeat de 79, o mestre da soul de Chicago. Deixem-se ficar por aí, agora com o único single de Daryl Johnson, Days Gone Past, gravado em 1980.

incluída na muito recomendável compilação Disco With A Feeling, editada pela Athens of the North, a música de Daryl Johnson. Em frente agora com os Midnight Movers Unlimited.

Midnight Movers Unlimited, em atividade desde o final da década de 60, liderada pelo trompetista e vocalista Curtis Pope. Ficaram sobretudo conhecidos por terem sido a banda de acompanhamento de Wilson Pickett durante mais de 20 anos. Continuam a atuar e estão atualmente sediados em Manassas, na Virgínia, pelo continente americano, desde a sul até Minas Gerais, Brasil, com Marco Ribas.

Marco Ribas, figura singular da música brasileira, sobretudo pela fusão de samba, funk, soul, jazz, ritmos africanos e sonoridades caribenhas. Um dos grandes cantores do Brasil. Trouxe o disco Marco, de 83, e continua ainda pelo Brasil, agora com Djavan e com o meu disco favorito de sempre, do grande cantor e compositor, Alumbramento, de 80.

Esta é Sally Kellerman, uma atriz norte-americana com algumas incursões pela música. O mais interessante das suas gravações resume-se a esta excelente versão folk soul de Try It, escrita por David Crosby. Muito boa tarde, esta é a Matéria-Prima, que agora passa pelos Open Sky Unit.

Open Sky Unit foi um grupo belga de jazz funk, surgido na primeira metade da década de 70 e liderados pelo saxofonista Jacques Pelsner e a sua filha Micheline Pelsner, baterista destes Open Sky Unit, que editaram um único disco em 1974, um total clássico do jazz funk.

foram os DJs Cab Dars e Kenny Dope a descobrir e divulgar esta canção demolidora dos Space Brigade, I'm Your Man. Ouvimos a versão original que em 2004 sofreu um edit de Kenny Dope. Do muito singular universo das bandas sonoras de filmes Blaxploitation, trago agora uma das mais importantes, The Mac.

Blaxploitation foi um movimento muito particular no cinema norte-americano, com forte impacto, principalmente junto da população afro-americana. Fenómeno cinematográfico, sui generis, fortemente ligado às lutas e movimentos políticos dos afro-americanos, e que foi acompanhada por incríveis bandas sonoras. Willie Hutch assinou uma das mais importantes, The Mac.

Teddy Rock 7 foi um destacado coletivo finlandês de jazz soul ativo entre 2003 e 2006. O grupo, composto por 7 elementos, foi formado e liderado pelo conceituado baterista e produtor Tipo Mäkinen. Recordei o disco de 2004, Universal 4. De volta ao Brasil, na parte final da matéria-prima, e agora com dois gênios sagrados. Primeiro, João Donato, e logo depois, Caetano Veloso.

Quem é Quem? O meu disco favorito do histórico João Donato, uma figura maior do Brasil. E assim chego ao final de mais uma sessão da Matéria-Prima, como sempre, todos os domingos, depois das 19, na Rede Nacional da Antena 3, ou em alternativa, online, em RTP Play. Tenham uma excelente semana, fiquem ainda com Caetano Veloso e o disco gravado no exílio em Londres, em 1971.

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É o início de mais uma edição da Floresta Encantada, programa dedicado a sons do rock psicadélico, rock progressivo, krautrock e muito mais. E se na semana passada partimos à descoberta de bandas do rock psicadélico e prog da Dinamarca, hoje estamos nos Países Baixos, que nos finais dos anos 60 teve uma explosão do rock psicadélico e que foi apelidada até de Netherbeat, o rock das Netherlands, hoje em destaque na Floresta Encantada. E começámos com uma das primeiras bandas a ter êxito com este som rock, garageiro e psicadélico, os Motions, uma banda de Haia, formada em 1964. Entre os seus integrantes estava o guitarrista Robin Van Loan, ele que viria a fazer parte do Shocking Blue, outra banda dos Países Baixos e com grande sucesso comercial e que vamos passar mais à frente nesta Floresta Encantada. Estivemos com o single Everything That's Mine, uma música lançada em 1966. Esta semana então na Floresta Encantada a cena Netherbeat, ou seja, a explosão psicadélica garageira dos Países Baixos a partir de meados dos anos 60, com as bandas muito inspiradas por nomes como os Beatles, os Rolling Stones ou The Pretty Things, ou seja, as bandas da invasão britânica, e a elas os grupos da Holanda foram buscar inspiração não só musical, mas também de atitude. E uma das bandas britânicas que mais sucesso teve nos Países Baixos foram precisamente os Pretty Things, não só pela sua música, mas pela atitude rebelde em cima do palco e também fora dele. E isso inspirou muitas das bandas que vamos ouvir hoje na Floresta Encantada, como por exemplo o grupo que se segue, Dragonfly, uma das mais influentes bandas do movimento Netherbeat. É um grupo formado em Vlissingen, nos Países Baixos, em 1967. Tem dois singles icónicos, um deles vamos ouvir aqui na Floresta Encantada, dois singles lançados em 1968. A banda terminou um pouco depois, em 1969, no entanto ficou conhecida pela sua estética, desde já muito inspirada pela atitude rebelde dos Pretty Things, mas também pioneira em alguns aspectos da apresentação em palco. Uma banda que ficou famosa por pintar os rostos e a lembrar um pouco até os Kiss, mas isto muito antes dos Kiss fazerem o mesmo, de pintarem os rostos para os concertos. Uma banda muito influente da música dos Países Baixos, os Dragonfly, viajem até 1968 com o single Celestial Empire. Os Dragonfly agora na Floresta Encantada.

A Floresta Encantada na RTP Antena 13 e hoje estamos à descoberta das bandas que fizeram a Netherbeat, a cena dos Países Baixos de garage e rock psicadélico, muito inspirada pelo rock britânico, mas também pelo rock que chegava dos Estados Unidos da América. Primeiro estivemos com os Dragonfly, uma banda muito influente, desde logo porque se apresentava em palco, os seus elementos tocavam com as caras pintadas, a fazer lembrar o que os Kiss iriam fazer daí vários anos. Os Dragonfly em 1968 com o single Celestial Empire. E, entretanto, estivemos com aquela que é provavelmente a canção mais famosa a sair da cena Netherbeat, Venus, dos Shocking Blue, uma banda fundada pelo guitarrista dos Motions, que já ouvimos aqui na Floresta Encantada, o guitarrista Robin Van Leeuwen. A banda formou-se em 1967, em Haia, no início muito inspirada pelos Beatles. Tudo começou a alterar quando o vocalista inicial do Shocking Blue teve de sair da banda para se juntar ao exército, e o guitarrista Robin Van Leeuwen conheceu Mariska Veres numa banda, a cantar numa banda num bar. Convidou-a para os Shocking Blue e as coisas de facto começaram a levantar voo para esta banda de Haia. O single Venus saiu em julho de 1969 e foi imediatamente um enorme sucesso comercial, não só nos Países Baixos, mas aos poucos noutros países europeus, incluindo em Inglaterra. E daí até ao outro lado do Atlântico também foi um salto. Em fevereiro de 1970, esta canção estava no topo da tabela da Billboard nos Estados Unidos da América. E foi o arranque perfeito para o Shocking Blue com uma nova vocalista. O disco de estreia chega em setembro de 1969, na versão europeia sem o tema Venus, mas a música foi incluída na versão americana deste primeiro disco de Shocking Blue. Recordar que esta música ganhou uma versão em 1986 pelas Bananarama para o álbum delas True Confessions, e talvez seja esta a versão que mais pessoas conhecem, esta versão de Venus, o original de Shocking Blue. Shocking Blue. Do primeiro disco da banda, em 1969, vamos ouvir mais uma música. Já passámos aqui na Floresta Encantada há várias semanas a faixa Love Buzz, que teve uma versão pelos Nirvana de Kurt Cobain, mas vamos ouvir agora a faixa Send Me a Postcard. São os Shocking Blue, no disco e na versão americana do álbum At Home. Saiu em 1969 este disco para uma das mais importantes bandas a sair dos Países Baixos na década de 1960.

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1: A Floresta Encantada na RTP Antena 3 e esta semana estamos nos Países Baixos, primeiro com o Shocking Blue, talvez a banda mais internacional de toda a cena Netherbeat dos anos 60 dos Países Baixos, Shocking Blue em dose dupla, primeiro estivemos com Venus e entretanto também escutámos o tema Send Me a Postcard em 1969. E nestes últimos minutos continuamos no feminino e com a voz de Linda Van Dyke, ela que foi cantora, mas também atriz, participou numa série de filmes não só dos Países Baixos, mas também da Bélgica. Teve algum sucesso comercial enquanto vocalista dos Boo and the Boo Boos e em 1966 saiu este single muito garageiro por parte de Linda Van Dyke, a faixa Stan Gunn, que passou hoje então na Floresta Encantada. E vamos continuar com outros nomes do garage rock dos Países Baixos, primeiro com os Zips, da Zips, em 1966, com o single Kicks and Chicks, os Zips que se formaram em 1965, primeiro com um som mais folk e depois avançaram para um som elétrico, mais garageiro e psicadélico. A banda terminou em 1971, mas lançou alguns singles, entre os quais este que vamos ouvir agora, Kicks and Chicks, e depois os The Insect, outra banda dos Países Baixos, com um single lançado em 1967, Let Me Tell You About The Things I Need, um tema que conhecemos melhor hoje porque saiu em algumas coletâneas sobre raridades da cena Netherbeat dos Países Baixos dos anos 60. Primeiro então os The Zips em 1966 e depois os The Insect em 1967, dois nomes do garage rock dos Países Baixos.

A Floresta Encantada na RTP Antena 13 e esta semana uma viagem pelos Países Baixos e primeiro com sons mais garageiros, com os Zips, a faixa Kicks and Chicks, também os The Insect em 1967, Let Me Tell You About the Things I Need. E, entretanto, estivemos com um grupo que tem a sua gente também num som garageiro, mas que evoluiu rumo a propostas mais psicadélicas, experimentais e avant-garde. Falo aqui do grupo 1850, uma banda formada em Haia em 1964, e apesar de não ter tido muito sucesso fora dos Países Baixos na época, à semelhança, por exemplo, do Shocking Blue, hoje, em retrospectiva, os Group 1850 são considerados mesmo uma das bandas mais importantes daquilo a que se vai definir como acid rock.

rock com a sua vertente mais experimental. Estivemos com o segundo single dos grupos 1850, lançado em 1967, I Know, Lá Pensé, e vamos agora ficar com outra música dos grupos 1850, uma das músicas do disco de estreia, a Jimmo's Trip to Mother Earth, saiu então em 1968, e deste registro fica a faixa Refound. E aqui já se nota uma evolução rumo a outras sonoridades, e neste caso vamos ouvir uma música mais calma e repleta também com sons de flauta, o tema Refound, para o álbum de estreia dos grupos 1850, A Jimmo's Trip to Mother Earth, em destaque nesta Floresta Encantada, toda ela dedicada a sons dos Países Baixos.

A Floresta Encantada e esta semana na RTP Antena 3, uma verdadeira viagem cósmica e psicadélica pela cena Netherbeat, o som garageiro e psicadélico dos Países Baixos dos anos 60. E primeiro com os Group 1850, uma das mais importantes e influentes bandas dos Países Baixos e um nome importante daquilo a que se foi definir como acid rock. Estivemos no disco de estreia A Jimmo Strip to Mother Earth, lançado em 1968 e com o tema Refound. E entretanto, nestes últimos minutos, uma das bandas também mais famosas do rock psicadélico e garageiro dos Países Baixos, os Q65, uma banda formada em Haia, uma cidade que já percebemos nos deu muitas bandas neste período. Uma banda inspirada pelo rhythm and blues que chegava do Reino Unido, dos Kinks aos Beatles, passando pelos Animals ou Rolling Stones. Uma banda que continuou ativa até há bem pouco tempo. O último álbum, por exemplo, saiu em 2002, o registro Revolution. Estivemos com o tema So High I've Been, So Down I Must Fall. É um single lançado em 1967 pelos Q65. E agora vamos ficar com um nome muito curioso nesta seleção de música para a Floresta Encantada desta semana, a banda Ajif the Poet. E é um grupo formado por um radialista de Amsterdão, Ad Visser, que em 1967 decide, de certa forma, resumir todo o som que estava a acontecer à sua volta num single de poucos minutos. E o tema em questão é Yek I'm a Freak, por parte de Ajif the Poet, que consegue condensar o som garageiro, psicadélico, sons inovadores como o uso do Theremin, por exemplo, tudo aqui condensado numa música pensada para passar na rádio e provavelmente num programa de rock psicadélico. Ajif the Poet com Yek I'm a Freak é uma música lançada em 1967 e na verdade é o único single por parte deste projeto do animador de rádio de Amsterdão, Ad Visser, e passa agora na Floresta Encantada.

A Floresta Encantada na RTP Antena 3, esta semana nos Países Baixos. Primeiro com Adjif da Poet, um grupo formado por um animador de rádio, em Amsterdão, neste caso o DJ Ad Visser, que decidiu fazer um single único em 1967 e que de certa forma resumia na música tudo aquilo que estava a acontecer nos Países Baixos, toda a cena psicadélica de então. Neste caso o tema Yek I'm a Freak em 1967, e um dos melhores exemplos da música inspirada pelo som britânico é este que acabamos de escutar e pertence aos Golden Earrings, uma das mais famosas e importantes bandas dos Países Baixos, um grupo formado primeiro em 1961 com outro nome, neste caso The Tornadoes. Depois, em 1962, a banda passou a chamar-se The Golden Earrings e só mais tarde, em 1969, é que passou a chamar-se Golden Earring, sem S, e na altura também que avançou para um som mais hard rock. Aqui estamos ainda na fase em que os Golden Earrings são muito inspirados pelos Beatles, por exemplo, num single lançado em 1966, a faixa Death Day. E por que não agora escutarmos um grupo que foi descoberto precisamente pelos Golden Earrings, os Earth and Fire. Em 1969 lançaram este single, chama-se Seasons, e surge ainda numa altura em que a banda era mais psicadélica e antes de ser mais hard, algo que aconteceu durante a década de 1970 e na década seguinte, em 1980. Fica para ouvir então Seasons, os Earth and Fire, uma banda descoberta pelos Golden Earrings e que passa agora na Floresta Encantada.

A Floresta Encantada na RTP Antena 3 com os Earth and Fire, banda dos Países Baixos, com o single Seasons em 1969, e para uma floresta toda ela dedicada a sons precisamente dos Países Baixos. E estamos a chegar ao fim do programa de hoje e ficamos com uma banda formada em Amsterdão em 1965, terminou a carreira em 1971. Falo dos Ahora Mazda, uma banda assente num som psicadélico, mas que rumou rapidamente para um som mais espacial e progressivo. Do disco de estreia homónimo lançado em 1970, os Ahora Mazda, com o tema Power. Até para a semana.

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Sinais de Fumo, RTP Antena 3, nas últimas de setembro, 026, verão de 1979, Live at the Factory, Joy Division. Celebrando igualmente a caixa Eternal Live, 14 CDs, 16 concertos completos, caixa antológica oficial das gravações ao vivo da banda britânica entre março de 1979 e maio de 1980, o ano do desaparecimento de Ian Curtis. Clássicos à solta com Transmission, julho 79, um mês após a edição do primeiro álbum Non Pleasures, ainda antes da edição oficial da canção em novembro desse mesmo ano de 79. Pedro Costa nas próximas duas horas. Sinais de Fumo agora com I Remember Nothing. Joy Division, bem-vindos.

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1: Manchester e a Joy Division a servirem de inspiração para a salada de frutas musical do início de transmissão Sinais de Fumo, últimas de setembro. Na geografia correta, Live at the Factory, Manchester, Joy Division com Transmission, e também na cidade, no Bowdoin Vale Youth Club, I Remember Nothing, março de 1979, pouco antes de entrar em estúdio para a gravação do primeiro álbum, Unknown Pleasures. Também o coletivo de Edimburgo, Joseph K, Endless Soul, Sorry for Laughing, 1981. E Liverpool via Manchester, Royal Family and the Poor, o FEC 43, Factory 43. Fevereiro de 1982, Hats on 45. Esta não é a primeira vez que passa por aqui. Etcha estreia Sutton Raceo 81 Fourth Lev. 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

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O vidro está debaixo da cama.

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2: Sinais de fumo, Jukebox Sessions, nas últimas de setembro, os alemães Can, 71, Tagumago, Ogman, e também ao vivo no Olympia em Paris, 1973, Vitamin C em esteroides, como Funf. Voltamos às contemporâneas, um dos grandes álbuns deste 2026, Blue Morph, o segundo de Ed O'Brien, dos Radiohead. Teachers. 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
0: 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Últimas na passagem Ada Brain, Blue Morpho, Teachers. E mais atrás, em 2024, a esteia do projeto Church Chords. Los Angeles a atar as pontas entre a vanguarda também das cidades de Chicago e Filadélfia. Como mestre de cerimónias, Stephen Buono. Participações, entre outros, de John Herdman, Nels Klein, Jeff Parker, Ricardo Dias Gomes e Telma de Freitas. Dose tripla para o álbum Elvis e Was a Schlager, Recent Mineral, Sweet Magnet e Warriors of Playtime. Noites de domingo entre as 9 e as 11. Repetição nas madrugadas de sexta entre a meia-noite e as 2. 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

0: programa imaginando a realidade dos nossos ouvintes, ou pelas cidades do interior, ou pelas ruas das metrópoles. E aí, numa hora que entra uma loucura dessa, a cabeça da pessoa simplesmente dá um nó, porque ele tá ali num filme de metaverso, cara. Tá entendendo, tá entendendo, maluco?
1: E viver uma vida espiritual nessa altura, até deixei de tocar guitarra durante quase um ano. Estive envolvido numa meditação e vivi com votos de castidade e de pobreza.
2: Eu não via muita coisa, havia o Hare Krishna, havia os meninos de Deus, havia as academias de artes marciais, havia a Igreja da Unificação e o Ashram do Guru Maharaj. Nós fomos

0: existem anos-luz, como uma unidade de distância baseada na distância percorrida pela luz no tempo de um ano, mas existe também o ano-som, que é a distância não espacial que um som percorre na existência do ser, construindo conexões, refletindo no nosso entorno, levando as rotas que a gente desbrava. Celebração em anos-som. Sim, existe o ano-luz, que é a unidade de distância baseado na distância percorrida pela luz no tempo de um ano, mas existe também o ano-som, que é a distância não espacial que um som percorre na existência do ser, construindo as conexões, refletindo no nosso entorno, levando as rotas que a gente desbrava. Porra. Cara, bolei. Agora, por favor, não se refira mais ao tempo, espaço, como anos-luz, por favor.
1: Exatamente.
0: Agora é anos-som, tá definitivamente batizado.
1: Não, tá decidido já. Decidido, exato. Tá decidido já.

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Sinais de Full Montana 3 Jukebox Sessions, coleção setembro, com os Spiritualize, Rated X e Lay Down Slow, Amazing Grace, 2003, Surma, bem acompanhada por Noiserve, com Martais, primeiro, Bielke também, as presenças de Joana Gomes e Angélica Salvi, Yellow Magic Orchestra, Loom, e já em fundo para as despedidas, Akira Ito, Praying for Motherhood, Part 1. SF Over and Out, depois da hora, a profecia do Duque com o Ricardo Saló. Bom fim de semana.

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6: Poeta.
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Boa noite. Poesia lançada aos ares por Criolo, Amaro e Dino. No começo desta profecia do Duque, uma canção chamada Livro.

A música de elevador, segundo Margarida Campelo, musa de improviso, foi uma das canções que foram servindo de pré-lançamento deste segundo álbum de Margarida. Voltará daqui a pouco para nos mostrar algo de inédito.

Family Ties, do novo álbum de Cleo Sol, Gentle Woman. Entra em cena Belle Cobain.

parecido do que Domingos à Noite na RTP Antena 3. Ouvimos Mind is a Dancer pela cantora e compositora inglesa Belle Cobain.

Não tentem isto no elevador. Margarida Campelo, a própria, limitou-se a aproveitar uma das janelas que impedem que um disco de aparência conceptual se transforme numa prisão. É por aí mesmo que vamos ao encontro da compilação ucraniana Aftermath and Transitions.

Na profecia do Duque, dois capítulos da música ucraniana reunida na compilação Aftermath and Transitions. Primeiro Solar, depois Nanio, G-Nerve and Taran.

When I was Howard Hughes, už Hydroplane, perto da última mudança de século, até à meia-noite, na RTP Antena 3, a profecia do Duque.

Assim começava há um ano o álbum Free Up do duo Tandy, de Margate, Inglaterra, pois acaba de ser publicado o segundo. Chama-se Coco Ocaio e nele participa Recalado. Trata-se de um músico filipino, hoje com 79 anos, que dominou a cena local nos anos do disco.

Coco Ocaio é a faixa que dá título ao novo álbum do Tandy. A seguir, The Return, mais de acordo com o som original de Recalado.

0: Cão Perdido, do novo álbum de Kiko Dinucci, que leva o título de Medusa. O primeiro disco que se saiba de Trash Samba.
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Annelise Assunção e o grupo Os Amigos Imaginários. Chega ao fim esta sessão da Profecia do Duque na RTP Antena 3. Assistência técnica e edição de Leon Matos. Vamos embora ao som do quinteto The Feminine Complex. Boa noite e até domingo.

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9: Ora, muito bom dia. Para hoje temos céu aberto norte a sul. As máximas chegam aos 27 graus em Lisboa, Porto, Braga. O Algarve ligeiramente mais quente. Vamos a isto?
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Alta atenção, Antena 3, grandes notícias, temos confirmado os Nevermore em Portugal, sábado 22 de maio de 2027, na República da Música, em Lisboa. Esta é a nova fase da carreira dos Nevermore. Como sabem, o malogrado, lendário vocalista Warl Dane faleceu, por aqui esteve na sua versão imortal. Ele teve uma paragem cardiorrespiratória em 2017, falecia assim apenas com 56 anos. Nevermore, não resistimos, duas malhas da Art Collector e da Sanity Assassin, sábado 22 de maio, a não perder, República da Música em Lisboa, Nevermore, Rivers of Nihil e também os Urn. Prosseguimos agora precisamente com os norte-americanos Rivers of Nihil, que já passaram várias vezes em alta tensão. Ficamos com o mais recente álbum de 2025, Warehouse Know My Name. Aí fica o tema título, Rivers of Nihil, a acompanhar Nevermore, sábado 22 de maio de 2027. Os bilhetes já estão disponíveis.

australianos, estes Ilium já existem desde 2002. Ao comando está o baterista Tim Yatras, que se calhar podem conhecer de Autumn's Dawn ou então de Austere. Os Ilium têm novo álbum de originais, intitula-se Scythe Ballet. Ouvimos o tema-título. No início da sequência, Rivers of Nihil, juntamente com Hearn, ambas as bandas acompanham os Nevermore numa volta europeia no próximo ano. Temos data para o nosso país, sábado 22 de maio, República da Música em Lisboa. Nevermore, Rivers of Nihil e também os Hearn. Os bilhetes já estão disponíveis. Quem está de regresso é o projeto Avesso, Eterno Retorno. Eu avanço para o EP intitulado Uma Morte por Mil Cortes. Eles vão fazer a apresentação oficial deste novo registro no dia 28 de novembro, no Mouco, no Porto. Por aqui destacamos o Paulo Rui, dos Besta e não só, os Avesso com a sua novidade, Uma Morte por Mil Cortes, a editar em novembro. Eterno Retorno.

Estes são os belgas Hipotractor, aqui através de Builder of Eden. Nihilist é já o terceiro álbum de originais deste coletivo, nascido em 2017. Destacamos aqui Stefan de Graaf, que é também vocalista e percussionista nos Psychonaut, outro coletivo belga. Primeiro ainda os nossos Avesso, a preparar o caminho para a edição de um novo EP, Uma Morte por Mil Cortes, a editar no mês de novembro. Eles fazem a festa no dia 28 de novembro no Moco, no Porto. Eterno Retorno é o avanço então para os Avesso, e pelo meio mais uma malha dos Cult of Luna, que tem novidade recente, 2026, já não editavam desde 22. O coletivo sueco editou então um novo álbum este ano, e por aqui estivemos com a Way Back in the Shadow of Your Shadow, é o nome do disco, que será editado no dia 6 de novembro. A desligar esta primeira hora de alta tensão, vamos conhecer o primeiro álbum dos canadianos Coprolith. Putrescence é o nome do disco, já está disponível desde o mês de julho. The Feeling Incantation é o contacto, aí fica Coprolith, diretamente do Canadá para o Alta Tensão.

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